0: Açu.
1: E ainda, Banco Nacional de Antígenos integra a estratégia brasileira de defesa agropecuária contra a aftosa.
2: Estrutura permite a produção emergencial de vacinas em prazo reduzido em caso de necessidade sanitária. Thaís de Araújo.
3: O banco integra a Estratégia Nacional de Preparação para Emergências Sanitárias, juntamente com ações permanentes de vigilância e monitoramento da sanidade animal.
1: E vamos falar também sobre o El Niño, que traz fortes chuvas no sul do país, ondas de calor e seca no norte.
2: Risco também de incêndios florestais, especialmente na Amazônia, no Cerrado e na Caatinga.
1: Para entender mais sobre os impactos para o Brasil, nós conversamos com o Gilvan Sampaio, do Instituto Nacional de Pesquisas Espaciais.
4: As previsões indicam que será um El Niño de forte intensidade, a muito forte intensidade, mas não há motivo para pânico. Nós temos que nos prepararmos para fazer com que os impactos sejam os menores possíveis.
2: Na apresentação da Voz do Brasil, Mariana Jungmann e Nazi Brum.
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2: Empresas afetadas pelas tarifas anunciadas pelos Estados Unidos vão ter apoio da Agência Brasileira de Promoção de Exportações para encontrar novos mercados.
1: Para isso, a Apex vai implementar um plano de R$130 milhões, com foco na descoberta de novos parceiros comerciais.
2: A meta é chegar a países da União Europeia e países asiáticos.
5: A aplicação da tarifa de 25% sobre os produtos brasileiros, anunciada em 15 de julho, atinge 2.375 produtos. US$7,2 bilhões são impactados pelas novas tarifas. De acordo com a Agência Brasileira de Promoção de Exportações e Investimentos, o processo de busca por novos compradores internacionais vem sendo intensificado desde o ano passado, após as primeiras medidas tarifárias adotadas pelo mercado norte-americano. Atualmente, 72% das empresas brasileiras que vendem para os Estados Unidos já adotaram pelo menos mais um país de destino para as mercadorias. E já no início de agosto, a Apex Brasil deve apresentar um plano de diversificação de mercados, especialmente para os exportadores impactados pelo tarifaço, como detalha o presidente da Apex Brasil, Laudemir Miller.
6: Nós vamos anunciar um plano de US$130 milhões em parceria com o setor privado, mas evidentemente que a implementação do acordo Mercosul-União Europeia para que as empresas possam de fato aproveitar as oportunidades desse acordo é um dos elementos centrais do nosso plano. Mas enfim, isso é importante, são os setores, né? Mas pegando pesadamente a indústria, né? Então o setor de móveis, o setor de cosméticos, o setor de plástico, o setor de calçados, enfim, esses setores que estão tendo esse impacto.
5: Laudemir Miller ressalta que outros destinos já estão mapeados, como os países da Ásia Central.
6: O mundo olha de um jeito diferente para o Brasil, de um país estável, um país democrático. Então, a gente está sendo demandado pelos países asiáticos. O Brasil abriu, até semana retrasada, 651 mercados. Então, imagina a oportunidade que nós temos.
5: O impacto das novas tarifas anunciadas pelos Estados Unidos varia de acordo com o setor e a região. São Paulo registra o maior impacto em valor absoluto, US$3 bilhões. Já Santa Catarina tem o maior impacto proporcional, com 68% das exportações afetadas. Outra região afetada é o Paraná, estado que concentra 70% das exportações brasileiras de madeira para a construção civil americana. Reportagem Luciana Colares de Holanda.
1: O Brasil conta com o primeiro Banco Nacional de Antígenos para a resposta emergencial à febre aftosa.
2: A estrutura foi desenvolvida em parceria entre o Ministério da Agricultura e Pecuária, o Instituto de Tecnologia do Paraná e empresa privada.
3: O Banco Nacional de Antígenos integra a Estratégia Brasileira de Preparação para Eventuais Emergências Sanitárias relacionadas à febre aftosa e para manutenção da segurança sanitária da pecuária. A estrutura foi desenvolvida em parceria entre o Ministério da Agricultura e Pecuária, o Instituto de Tecnologia do Paraná e a empresa Biogênesis Bagó, A parceria foi formalizada nesta sexta-feira em Garim, na Argentina. O ministro da Agricultura e Pecuária, André de Paula, falou sobre a parceria.
0: Porque esse é um laboratório reconhecido internacionalmente e ele nos empresta a credibilidade que chega com isso. Esse também é um laboratório que atende a grandes mercados, a exemplo do que ocorre conosco.
3: O Banco Nacional de Antígenos mantém armazenados em condições de alta segurança antígenos dos sorotipos de interesse para o Brasil. Em caso de emergência sanitária, esse material permite iniciar a produção de vacinas em menor prazo, sem depender de fornecimento externo. O Brasil possui reconhecimento internacional como país livre de febre aftosa sem vacinação. O banco integra a Estratégia Nacional de Preparação para Emergências Sanitárias, juntamente com ações permanentes de vigilância e monitoramento da sanidade animal. Reportagem Thaís de Araújo.
1: Atenção, estudantes que se inscreveram no processo seletivo do programa Universidade para Todos, o ProUni.
2: O resultado da primeira chamada para o segundo semestre de 2026 já está disponível.
1: Os candidatos pré-selecionados têm até o dia 24 de julho para comprovar informações da inscrição junto às instituições de ensino.
7: O processo seletivo do programa Universidade para Todos, o ProUni, recebeu cerca de 530 mil inscrições para o segundo semestre de 2026. Ao todo, mais de 1 milhão e 100 mil estudantes participaram das duas edições do programa neste ano. Cada participante teve a opção de selecionar até duas opções de curso, instituição e turno, conforme as regras do edital. As bolsas integrais cobrem 100% do valor da mensalidade, enquanto as parciais correspondem a 50%. Os cursos com mais inscritos nesta etapa foram Medicina, Direito e Psicologia. Criado em 2004, o ProUni oferece bolsas de estudo em cursos de graduação e sequenciais de formação específica em instituições privadas de educação superior. Para a classificação dos candidatos, o programa utiliza as notas obtidas no Exame Nacional do Ensino Médio, o Enem. Em 2026, os dois processos seletivos somaram mais de 2 milhões de inscrições, realizadas por cerca de 1 milhão e 100 mil candidatos. O resultado da primeira chamada do ProUni já está disponível. Os candidatos pré-selecionados têm até 24 de julho para comprovar as informações da inscrição junto à instituição de ensino e apresentar a documentação exigida. O cronograma prevê a divulgação da segunda chamada em 5 de agosto. O resultado desta etapa será divulgado em 1º de setembro. Saiba mais em acessounico.mec.gov.br/ProUni. Reportagem Edinaldo Júnior.
2: E as inscrições para a formação continuada de escolas de tempo integral foram prorrogadas até o dia 24 de julho.
1: O curso é destinado a gestores escolares e coordenadores pedagógicos de instituições que ofertam essa modalidade de ensino.
2: Nos estados, no Distrito Federal e em municípios de maior porte, também podem se inscrever profissionais das redes de ensino que atuarão como multiplicadores na formação.
1: As orientações sobre a etapa das inscrições estão disponíveis na página de documentos do Ministério da Educação, no portal gov.br/mec.
2: O Ministério do Meio Ambiente e Mudança do Clima apresentou as projeções mais recentes para o fenômeno El Niño após a reunião técnica de monitoramento climático realizada esta semana.
1: O cenário prevê redução das chuvas em parte das regiões norte e centro-oeste e temperaturas acima da média em grande parte do país.
2: E também aumento do risco de incêndios florestais, especialmente na Amazônia, no Cerrado e na Caatinga.
1: Já para a região sul, a previsão é de chuvas acima da média.
2: Os efeitos do fenômeno climático devem se intensificar a partir de agosto, mas serão mais sentidos no fim deste ano, segundo o pesquisador Gilvan Sampaio, do Instituto Nacional de Pesquisas Espaciais, o INPE.
1: Eu conversei mais cedo com ele para saber mais sobre o que esperar do El Niño e como tem sido feito o monitoramento dele pelos órgãos técnicos do governo federal. Acompanhe. Doutor Gilvan Sampaio, é um prazer para a gente ter o senhor com a gente aqui na Voz do Brasil. Vamos começar falando dessas perspectivas para o El Niño esse ano? A gente deve começar a sentir os efeitos mais graves a partir da semana que vem? Como é que estão as previsões de chuvas intensas aí, especialmente para o sul do Brasil?
8: Bom, nós temos aí os impactos do El Niño, eles são gradativos ao longo dos próximos meses. Os primeiros impactos nós começamos a observar ao longo das próximas semanas. E nesse segundo semestre de 2026, o Primeiro, o principal impacto está relacionado às chuvas no sul do Brasil, principalmente Rio Grande do Sul e Santa Catarina. Então, há a tendência de chuvas mais volumosas, alguns períodos com chuvas intensas, mesmo porque o auge do fenômeno El Niño se dá normalmente no mês de dezembro. Então, entre novembro e janeiro, né, nós teremos o auge do fenômeno, que é quando nós observamos os principais impactos. Isso em relação às chuvas. Em relação à temperatura, aí sim, todo o Brasil, nós devemos ter, a partir do final do inverno e depois da primavera e verão, períodos com temperaturas mais altas do que a média histórica e, ao longo, principalmente da primavera e verão, alguns períodos com ondas de calor.
1: Pois é, eu ia até perguntar isso para o senhor, até o fim do ano, como é que eram as perspectivas, né? O senhor falou das chuvas mais intensas que devem começar no sul do Brasil e a seca, doutor Gilvan, a gente deve esperar também alguma seca atípica, em que regiões, como é que deve acontecer?
8: Em relação às secas, aí é mais no norte do Brasil, norte e leste da Amazônia e norte da região nordeste, onde ocorrem os impactos do El Niño em relação às secas, né? Ou chuvas abaixo da média. Só que esses impactos, diferente do que acontece no sul, que os impactos são a partir de agora, nós esperamos os impactos mais para o final do ano, começo do ano que vem, né? Especialmente no norte e no leste da Amazônia, né? Nós devemos ter, a partir do final da primavera, déficits de chuvas. Não dá para qualificar ainda exatamente a severidade desse déficit de chuvas. Nós vamos tentar qualificar isso ao longo dos próximos meses. E no norte da região nordeste, que é a região semiárida, aí sim é somente em 2027, né? Porque o período chuvoso principal daquela região é de fevereiro a maio. Ela tem uma componente também associada ao Oceano Atlântico, então nós devemos aguardar mais para o final do ano para avaliar a possibilidade de secas no norte da região nordeste.
1: E aqui na região centro-oeste, alguma questão em especial?
8: O principal impacto do El Niño na região central do Brasil, que inclui a região centro-oeste, a região sudeste, o sul da região amazônica e o sul da região nordeste, é o aumento das temperaturas, né? Não tem um impacto no volume de chuvas o El Niño nessas regiões, nessa região central. Portanto, o que tem que se prestar atenção nesse momento? Nós estamos no período seco da região. Essa região central do Brasil, o período seco normalmente se estende até meados de outubro, que é quando começam as chuvas mais frequentes e regulares. Com temperaturas altas, período seco, então isso faz com que a vegetação possa ficar mais seca. E aí a atenção maior é justamente com as queimadas, né? Porque com a vegetação mais seca, temperaturas mais altas, o potencial para a ocorrência de queimadas aumenta. Então esse é um ponto de atenção para os próximos meses na região central do Brasil.
1: Agora, o Instituto Nacional de Pesquisas Espaciais, o INPE, onde o senhor, inclusive, é pesquisador, está atuando com diversos órgãos federais no monitoramento do clima, justamente para a preparação de todos esses eventos que o senhor mencionou agora. A partir daí foi lançada uma plataforma, né, doutor Gilvan? Queria que o senhor falasse para a gente como é que funciona esse trabalho, quais são os órgãos envolvidos.
8: Nós fizemos um trabalho, porque o que acontece? Quando ocorre um fenômeno como o El Niño, existem muitas fake news, né? Então nós juntamos os órgãos principais que monitoram o clima e meio ambiente no Brasil, que são o INPE, através do Centro de Previsão de Tempo e Estudos Climáticos, que é a instituição a qual pertenço, o Instituto Nacional de Meteorologia, a Defesa Civil Nacional, a Agência Nacional de Águas, o Serviço Geológico do Brasil e o CEMADEM. Então, essas seis instituições, elas publicaram agora no mês de junho uma nota técnica, né, chamada Painel El Niño, onde nesse Painel El Niño nós avaliamos justamente a situação atual e o que nós esperamos para os diversos setores, por exemplo, a agricultura, para a defesa civil, a questão de desastres, a questão de águas, ao longo dos próximos meses. Esse Painel El Niño vai ser renovado a cada mês e essa é uma informação que vai auxiliar não somente a população, mas também os diversos setores e também os tomadores de decisão.
1: principalmente aí as autoridades estaduais, municipais também, né, que vão poder se precaver de maneira mais específica, né?
8: Exatamente, porque existe, inclusive, algumas pessoas falando alguns termos até coloquiais do tipo, olha, vai ser um El Niño Godzilla. As previsões indicam que será um El Niño de forte intensidade, há muito forte intensidade, mas não há motivo para pânico. Nós temos que, obviamente, nos prepararmos para os impactos do El Niño. Os principais impactos do El Niño nós já sabemos. E aí acompanhar ao longo dos próximos semanas e meses como é que será a evolução desse fenômeno para fazer com que os impactos sejam os menores possíveis.
1: O senhor tocou num ponto interessante aí, porque, de fato, o senhor até mencionou antes, né? Existem muitas fake news, existe também algumas equiparações que são um pouco equivocadas que as pessoas fazem. Eu ouvi recentemente que era um furacão, que o El Niño era um furacão. E são eventos climáticos diferentes, né? Eu gostaria que o senhor ajudasse também um pouco aqui a explicar essa diferença, inclusive, de preparação, se fosse eventualmente um furacão, é diferente do que a gente vai viver com o El Niño. Se é necessário as pessoas fazerem, por exemplo, provisionamentos, estoque de comida, porque pode ter inundações ou secas extremas que falte comida. A gente vive uma situação nesse sentido. Qual é a diferença?
8: Não. O El Niño é um fenômeno que nós já sabemos quais são os impactos. Os impactos vão ocorrendo dependendo da região. Por exemplo, no sul do Brasil, nós sabemos que há a tendência de chuvas volumosas e chuvas intensas, né? Então, por exemplo, dizer que vai acontecer novamente um episódio como aquele de 2024 no Rio Grande do Sul, não dá para dizer com tanta antecedência. Mas existe a possibilidade dele ocorrer? Existe a possibilidade. Quando é que nós conseguimos prever? Nós conseguimos prever isso com no máximo aí 15 dias de antecedência. Né? Naquele episódio, por exemplo, de 2024, ele começou no comecinho de maio, final de abril, comecinho de maio, os modelos meteorológicos, já na segunda quinzena de abril, indicavam um volume de chuvas muito expressivo para o Rio Grande do Sul. É óbvio que os modelos não conseguem dizer exatamente o volume que ocorreu, e foi um volume realmente muito extremo, né? Então não há essa questão da população fazer estoques de alimentos ou qualquer que seja o pânico associado. É claro que nós temos que nos preparar para os eventos extremos. Então, no caso de chuvas, tem que haver toda uma preparação, por exemplo, do poder público com limpeza de galerias, né? Eventualmente revisar sistemas de comportas, etc. No caso de secas, tem que haver toda uma preparação por conta da questão da água, né? Não é um momento de desperdiçar água, e aí eu estou falando do norte, do leste da Amazônia, do norte da região nordeste. Então tem que haver toda preparação para poupar ao máximo a água. Haja visto que o El Niño traz esse déficit de chuvas nessas regiões. Então é esse tipo de preparação. Agora, tem que haver uma preparação não só do cidadão, mas também do poder público, das instituições e todo o trabalho que tem que ser feito em função dos impactos do El Niño. O furacão, quando ocorre, é um evento muito extremo que ocorre num horizonte de horas, há poucos dias, né? O que dá para comparar são as chuvas intensas que deverão ocorrer no Rio Grande do Sul e Santa Catarina, principalmente. Então, é tomar cuidado em relação a esses episódios extremos no Rio Grande do Sul ao longo dos próximos meses.
1: Muito bem, nós conversamos com o Gilvan Sampaio, pesquisador do Instituto Nacional de Pesquisas Espaciais, o INPE. Muito obrigada, pesquisador, pela sua entrevista aqui à Voz do Brasil.
8: Muito obrigado.
2: A Defesa Civil Nacional reconheceu hoje a situação de emergência em mais de 23 cidades atingidas por desastres.
1: Entre as cidades contempladas, há municípios que enfrentam a estiagem e a seca, enquanto outros foram atingidos por fortes chuvas.
2: As cidades ficam nos estados da Bahia, Ceará, Minas Gerais, Paraíba, Paraná, Pernambuco, Rio Grande do Norte, Rio Grande do Sul e Santa Catarina.
1: Cidades com o reconhecimento federal de situação de emergência ou estado de calamidade pública podem solicitar apoio financeiro por meio do sistema integrado de informações sobre desastres.
2: O O período de seca em várias regiões do Brasil traz o surgimento de praias de água doce, que viram pontos de lazer e comércio.
1: Mas você sabia que para realizar eventos ou montar estruturas nesses locais é preciso autorização do governo federal?
2: Quem traz os detalhes sobre essas regras é Uriel Ricardo.
9: No Brasil, existem praias que se formam temporariamente durante alguns meses do ano. Você já ouviu falar sobre as praias fluviais ou praias de água doce? Elas surgem quando a estiagem reduz o nível dos rios e expõe bancos de areia e trechos das margens, que passam a receber visitantes, estruturas de lazer, eventos e atividades comerciais. Quando essas praias estão localizadas em rios federais, a instalação de estruturas, eventos, atividades econômicas e outros tipos de intervenções dependem de autorização do governo federal. Os rios federais são aqueles que atravessam mais de um estado e as áreas banhadas por eles são patrimônio da União. Por isso, é necessário ter permissão de uso para explorar esses espaços, conforme explica André Luiz Nunes, coordenador-geral de Gestão de Territórios Costeiros e Marginais da Secretaria de Patrimônio da União, a SPU.
10: A permissão de uso serve para eventos de curta duração, de natureza recreativa, esportiva, cultural e religiosa. Então, para qualquer uso privativo dessas áreas, tem que ser autorizado pela União. E além de outras licenças lá, não dispensa licença ambiental, licença do município.
9: As orientações sobre a permissão de uso se aplicam a qualquer praia formada em rios federais, especialmente nos estados de Tocantins, Goiás, Pará, Amazonas, Mato Grosso do Sul, Maranhão, Amapá e Mato Grosso. No Tocantins, por exemplo, há a formação de praias sazonais em Porto Nacional, Luzimangues e várias outras cidades. A capital do estado, Palmas, também conta com praias como a Graciosa, a Praia do Prata e a Praia do Caju. A permissão de uso pode ser solicitada por municípios, pessoas físicas ou empresas. No caso de particulares, também é necessário ter as devidas licenças locais. Mas atenção, a autorização só vale para eventos de curta duração, como detalha André Luiz Nunes.
10: A permissão de uso para eventos de curta duração de até 90 dias, incluída a construção e a desocupação da área, ou tu pode, querendo lá, sendo necessário, prorrogar isso por mais 90 dias.
9: Quem pretende solicitar a permissão de uso pode procurar a Superintendência do Patrimônio da União no respectivo estado. Os formulários estão disponíveis na página da SPU no portal gov.br. Também é possível obter informações pelo telefone 0800 978 9005. O canal recebe ainda comunicações sobre restrições de acesso às praias, ocupação irregular, acúmulo de lixo e problemas ambientais ou sanitários. Para quem pretende aproveitar as praias fluviais, a orientação é colaborar com a preservação desses espaços, descartar o lixo nos locais adequados, respeitar a sinalização, evitar fogueiras e preservar a fauna e a vegetação local. Reportagem Uriel Ricardo.
1: Desde o início da semana, a ANP, Agência Nacional de Petróleo, Gás Natural e Biocombustíveis, realizou 268 ações com foco no combate a preços abusivos de combustíveis em 14 estados.
2: Foram aplicados 14 autos de infração por não cumprimento de envio de documentos para avaliação dos preços.
1: Isso porque, nessas ações, a agência também coleta informações a partir das notas fiscais fornecidas pelos postos de aquisição dos combustíveis.
2: Esses dados são analisados pela ANP e, em casos de caracterização de preços abusivos, podem ser geradas autuações, processos administrativos e multas.
1: O valor das multas varia de 50 mil a 500 milhões de reais, dependendo da gravidade do caso.
2: Lembrando que denúncias sobre irregularidades no mercado de combustíveis podem ser enviadas à ANP por meio do telefone 0800 970 0267.
1: Essas foram as notícias do Governo Federal.
2: Uma realização da Secretaria de Comunicação Social da Presidência da República.
1: Com produção da empresa Brasil de Comunicação.
2: Fique agora com as notícias do Poder Judiciário e do Congresso Nacional. Uma boa noite e um bom fim de semana.
1: A gente volta segunda-feira. Boa noite.
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12: Você vai ouvir agora notícias do Poder Judiciário. Conselho Nacional de Justiça está com inscrições abertas para o Prêmio Pena Justa de Jornalismo e Comunicação.
13: Paciente ressarcido por erro em cirurgia odontológica não pode exigir também o custeio de nova operação.
12: Justiça determina que o Hospital Público em Belém, no Pará, retome atendimento à pessoa com autismo.
13: Boa noite, eu sou Marcela Luiza.
12: E eu sou Walter Lima.
13: Estão abertas até 17 de agosto as inscrições para a primeira edição do Prêmio Pena Justa CNJ de Jornalismo e Comunicação.
12: A iniciativa reconhece trabalhos que contribuam para ampliar o debate sobre o sistema penal brasileiro. Marcelo Della Libera.
14: O plano foi criado após o Supremo Tribunal Federal reconhecer em 2023 que o sistema prisional brasileiro vive um estado de coisas

0: Poder Executivo, a academia, as instâncias da sociedade civil que se reunissem e pudessem, então, chegar a um consenso sobre ações que pudessem ressignificar esse sistema prisional.
1: O prêmio contempla produções em texto, áudio, vídeo e fotografia. As inscrições são gratuitas e seguem abertas até as 23 horas e 59 minutos do dia 17 de agosto. O regulamento do plano está disponível no site fazendojustiça.org.br.
2: Paciente pode receber de volta valor pago e indenização por danos morais e estéticos no caso de erro em cirurgia odontológica.
3: Mas, segundo o STJ, se escolhe desfazer o contrato e obter a restituição, não pode exigir também que os profissionais paguem outra cirurgia feita por terceiro. Fátima Uchoa.
4: Em ação de reparação por danos materiais, morais e estéticos, um paciente afirmou ter ficado com assimetria facial após cirurgia odontológica. O Tribunal de Justiça do Rio de Janeiro reformou a sentença e condenou os profissionais a restituírem o valor gasto no procedimento, custear nova cirurgia reparadora e pagar indenização por danos morais e estéticos. A terceira turma do STJ afastou a obrigação de os dentistas pagarem a nova cirurgia, mas manteve os demais pontos. Segundo a relatora ministra Nancy André, acumular os pedidos de restituição do valor pago pela primeira cirurgia e o custeio de uma nova geraria enriquecimento sem causa, o que é proibido por lei.
2: TST garante direitos de radialista a uma diretora de imagem que trabalhava em uma instituição de ensino à distância em Londrina, no Paraná.
3: A decisão reforça a proteção dos direitos da categoria. Mila Amaral.
5: A decisão foi da terceira turma do TST. O colegiado entendeu que, mesmo sem ser uma emissora de rádio ou TV, a faculdade usava a transmissão ao vivo pela internet via satélite. Por isso, a profissional deve ser enquadrada assim como radialista. Com o reconhecimento, ela terá direito à jornada de 6 horas diárias e ao pagamento de horas extras, além de adicional por acúmulo de função. O relator do caso, o ministro Alberto Balazeiro, reforçou na decisão que a lei protege quem exerce funções típicas de radialista, independente da atividade principal da empresa.
2: Justiça determina que o hospital público em Belém, no Pará, retome atendimento a pessoas com autismo.
3: O hospital tem 30 dias para regularizar o atendimento, sob pena de multa diária de R$10 mil. Sabrine Menezes.
6: De acordo com o Ministério Público Federal, o Hospital Betina Ferro paralisou o atendimento de pacientes com autismo que não possuem também outras comorbidades ou doenças raras. Além disso, a unidade de saúde também está recusando novos pacientes com o transtorno do espectro autista enviados pela regulação municipal. Na decisão, a Justiça acolheu os argumentos do MPF de que a restrição viola os princípios da universalidade, integralidade e equidade do Sistema Único de Saúde e os direitos das pessoas com deficiência.
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2: Uma boa noite.
3: Bom fim de semana e até segunda-feira.
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9: Eu sou Paula Groba.
10: E eu sou Ricardo Nakaoka.
9: E estes são os destaques de hoje do Jornal do Senado, que começa agora.
10: Sugestão popular que destina fundo eleitoral a calamidades públicas vira projeto.
9: Regularização de lotes de igrejas pode ser simplificada.
10: Senado terá esforço concentrado em agosto e setembro.
9: Boa noite.
10: Boa noite.
9: Uma sugestão apresentada por um cidadão pode mudar o destino de parte dos recursos dos fundos eleitoral e partidário.
10: A Comissão de Direitos Humanos aprovou a proposta que autoriza o uso desse dinheiro em ações de enfrentamento a calamidades públicas. Os detalhes com Patrícia Oliveira.
11: Os partidos políticos poderão renunciar aos recursos totais ou parciais do fundo partidário ou do fundo especial de financiamento de campanha e direcionar esse dinheiro

0: dinheiro ao Tesouro para custear despesas em situações de calamidade, como enchentes, deslizamentos ou outras emergências reconhecidas pelo poder público. A sugestão é de um cidadão de Santa Catarina que recebeu mais de 20 mil apoios online e foi aprovada na Comissão de Direitos Humanos. A ideia surgiu em 2020, durante a pandemia de Covid-19, e defendia o uso desses recursos para reforçar os gastos com a saúde. Como a emergência sanitária já terminou, o relator senador Márcio Bittar, do PL do Acre, adaptou a proposta. O relatório, lido pelo senador astronauta Marcos Pontes, do PL de São Paulo, cria uma regra permanente para todas as situações de crise, evitando que seja necessário aprovar uma nova lei sempre que ocorrer uma calamidade.
1: E fortalecer a resposta ao poder público a emergências de natureza sanitária, econômica, social e ambiental.
0: Com a aprovação, a sugestão legislativa vira projeto de lei e segue para a análise das comissões e do plenário do Senado.
2: A Comissão de Segurança Pública aprovou uma iniciativa que aumenta as penas para crimes de furto, roubo de câmeras de vigilância e sistemas de monitoramento eletrônico.
3: A proposta, que seguiu para a Comissão de Constituição e Justiça, também pune a receptação e a interrupção de serviços de vídeo monitoramento remoto. Repórter Bruno Lourenço.
4: O relator, senador Wilder Moraes, do PL de Goiás, defendeu a necessidade de endurecer a resposta penal para esse crime em virtude das consequências sofridas pela população.
5: As câmeras de vigilância utilizadas por empresas privadas geralmente possuem infraestruturas conectadas à rede elétrica, sistema de armazenamento em nuvens e comunicação de dados em tempo real. Quando subtraídas, além da perda material, há comprometimento imediato na integridade dos dados coletados, da continuidade do serviço de segurança e da resposta à ocorrência por elas registrada.
4: De acordo com o projeto de lei aprovado na Comissão de Segurança Pública, o furto de câmeras ou itens de monitoramento eletrônico instalados em vias públicas ou áreas privadas com acesso ao público passará a ser punido com reclusão de 2 a 8 anos e multa. O texto estabelece ainda que quem receptar esses aparelhos, sabendo de sua origem criminosa, terá a punição em dobro. A proposta também pune quem sabota ou interrompe os serviços de vídeo monitoramento remoto de forma intencional.
2: E a Comissão de Constituição e Justiça pode votar o projeto que trata da simplificação da regularização de lotes de igrejas.
3: Pelo texto, essas instituições poderão ter seus lotes regularizados por meio do REURB, o programa que regulariza assentamentos urbanos informais. Mais informações na reportagem de César Mendes.
6: Enviado à análise da CCJ, o projeto do deputado Dr. Jaziel, do PL do Ceará, permite que instituições religiosas, de assistência social e entidades sem fins lucrativos façam uso de procedimento simplificado para obter o título de propriedade de terrenos públicos ou privados. Instituído por lei em 2017, a ferramenta, chamada de REURB, é uma política pública voltada à regularização de áreas urbanas ocupadas informalmente, permitindo que alguns tipos de ocupantes tenham acesso ao título de propriedade, a serviços públicos essenciais e à segurança jurídica do proprietário. Relatora da proposta na Comissão de Assuntos Sociais, a senadora Damares Alves, do Republicanos do Distrito Federal, disse que muitas dessas entidades ocupam áreas consolidadas há anos, mas a falta de documentação dificulta os investimentos e a continuidade dos serviços prestados à população.
7: A regularização fundiária constitui um importante instrumento de promoção da segurança jurídica, da ordenação territorial e da função social da propriedade. Desde a edição da Lei 13.465 de 2017, o ordenamento jurídico passou a contar com mecanismos mais ágeis para enfrentar situações consolidadas de informalidade urbana, conciliando o direito à moradia, a segurança das relações jurídicas e o planejamento da cidade. Nesse contexto, revela-se oportuno o aperfeiçoamento contínuo dos instrumentos previstos na legislação.
6: O texto inova ao prever que a regularização seja feita para um único imóvel isolado, sem a necessidade de abranger os lotes vizinhos, além de permitir que técnicos industriais e agrícolas validem as informações técnicas do processo, de forma a agilizar o trabalho nos cartórios.
2: E o Senado Federal terá 2 semanas de esforço concentrado, em agosto e setembro. O presidente do Senado, Davi Alcolumbre, anunciou a medida e informou que as atividades serão concentradas entre os dias 10 e 14 de agosto e 31 de agosto e 3 de setembro.
3: Alcolumbre enfatizou que é fundamental que o Senado Federal, a Câmara dos Deputados e o Congresso Nacional se organizem para conciliar as deliberações legislativas necessárias durante o processo eleitoral. Ele ressaltou ainda que a iniciativa foi acordada com o presidente da Câmara dos Deputados, Hugo Mota, e que a intenção é garantir a aprovação de propostas pelas duas casas legislativas na mesma semana.
8: Que o calendário é exatamente o mesmo que será adotado pela Câmara dos Deputados, permitindo que o Congresso Nacional funcione em plenitude e de modo eficiente e harmônico neste período eleitoral.
2: As férias de julho oferecem uma oportunidade para conhecer de perto o Congresso Nacional e, desta vez, de forma diferente.
3: O programa Visite o Congresso preparou uma programação especial entre os dias 18 de julho e 2 de agosto, com experiências imersivas, apresentações teatrais e atividades educativas para crianças e adultos. Os detalhes na reportagem de Yasmin Rodrigues.
9: Durante as férias de julho, o Congresso Nacional prepara uma programação especial para receber cidadãos de todo o país. Entre os dias 18 de julho e 2 de agosto, o programa Visite o Congresso funcionará todos os dias da semana, com visitas gratuitas e sem necessidade de agendamento. Em entrevista à Rádio Senado, Fábio Duarte, coordenador de visitação do Senado Federal, listou as novidades que o público vai encontrar nesse período.
10: O visitante terá a possibilidade de conhecer uma apresentação teatral em homenagem aos 200 anos da Câmara dos Deputados e do Senado Federal. Essa apresentação teatral acontece em espaços diferentes do roteiro e apresenta personagens históricos. Além disso, temos o Visita 360, que é uma experiência imersiva que usa óculos de realidade virtual. A gente tem a apresentação do filme Eunice, a primeira senadora. Teremos também programação infantil, com atividades lúdicas no espaço plenarinho que acontece no Salão Negro do Congresso Nacional.
9: A programação completa, com os horários e as atividades específicas, está disponível para consulta em senado.leg.br/visitação, sem cedilha e sem o tio.
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3: Com edição de Paula Groba e trabalhos técnicos de João Lira, o Jornal do Senado fica por aqui. Acompanhe agora as notícias do Tribunal de Contas da União e da Câmara dos Deputados. Boa noite.
2: Boa noite e um bom fim de semana.
12: Minuto do TCU.
13: O Tribunal de Contas da União lançou um novo portal para ampliar a transparência sobre o uso da inteligência artificial no setor público. A plataforma mostra como o TCU utiliza essa tecnologia em auditorias, atividades internas e serviços prestados à sociedade. O site reúne informações sobre as ferramentas de inteligência artificial em uso, os resultados alcançados e as regras adotadas para garantir o uso responsável da tecnologia. Também apresenta medidas de segurança, governança e proteção de dados. O objetivo é compartilhar experiências, estimular boas práticas e apoiar outros órgãos públicos a usarem a tecnologia com transparência, ética e responsabilidade. O portal é aberto ao público e pode ser consultado por gestores, pesquisadores, estudantes e qualquer cidadão interessado. 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
12: 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Jornal Câmara dos Deputados.
14: Câmara aprova medidas provisórias com verba para emergência climática.
15: Mota anuncia acordo com o governo sobre dívidas dos produtores rurais.
14: Parlamentares autorizam o uso de elementos tradicionais em fotos oficiais.
15: Plenário suspende prescrição de pena para condenado que estiver foragido.
14: Boa noite. a Câmara aprovou a suspensão da prescrição da pena para condenados que estiverem foragidos.
15: Atualmente, se o condenado não voltar para a cadeia, existe o risco de o prazo de punição acabar sem que ele termine de cumprir a pena. A reportagem é de Daniele Lessa.
16: O plenário da Câmara aprovou o projeto que suspende a contagem do tempo de prescrição da pena de um crime no período em que o condenado estiver foragido ou quando tiver a liberdade condicional revogada. Prescrição é quando o Estado perde o poder de punir o condenado e o prazo para isso varia de acordo com o crime cometido. Hoje, quando o condenado foge, o prazo para prescrição continua a ser contado normalmente e só zera quando ele é recapturado. Se o condenado não voltar para a cadeia, existe o risco de o prazo de punição acabar. O projeto, apresentado pelo deputado Kim Kataguiri, do Missão de São Paulo, altera o Código Penal para deixar claro que o prazo para prescrição deixa de ser contado enquanto o condenado estiver foragido. Para justificar a proposta, ele argumentou que hoje a lei premia quem afronta a justiça e penaliza o detento que cumpre integralmente sua pena.
17: O que a gente está fazendo agora é uma coisa muito simples. Você foi condenado, você fugiu, você perdeu o direito à prescrição. O crime não vai prescrever enquanto você estiver foragido, que é o óbvio, senão você está premiando, você está estimulando o sujeito a fugir, porque se ele for competente na sua fuga, não for pego num determinado período de tempo, que vai depender do crime que ele cometeu, ele pode voltar como se nada tivesse acontecido.
16: O projeto recebeu parecer favorável do relator, deputado Alberto Fraga, do PL do Distrito Federal. Ele argumentou que a proposta corrige uma distorção ao impedir que a fuga seja usada como caminho para escapar do cumprimento da pena. A deputada Adriana Ventura, do Novo de São Paulo, disse que o texto aprovado torna o cumprimento da pena mais eficaz.
18: Que a partir do momento que esse projeto impede que a fuga de condenados gere benefício indireto, né, decorrente de decurso de tempo, e reforça a efetividade da execução penal.
16: A mesma regra valerá no caso de revogação da liberdade condicional, que acontece quando a pessoa condenada recebe autorização para cumprir o restante da pena em liberdade. Se o benefício for revogado, a prescrição também ficará suspensa até a captura ou a reapresentação do condenado. O projeto que suspende a contagem do tempo de prescrição de um crime no período em que o condenado estiver foragido ou perder a liberdade condicional agora será analisado no Senado. Da Rádio Câmara de Brasília, com informações de Antônio Vital, Daniele Lessa.
12: Segurança Pública.
14: Chico Alencar, do PSOL do Rio de Janeiro, parabeniza a Polícia Federal pelo indiciamento de 48 suspeitos de envolvimento em fraudes contra aposentados no INSS. Na opinião do deputado, as investigações revelaram uma atuação isenta e profunda da instituição.
15: Chico Alencar repudia o uso de falsas entidades rurais para aplicar golpes e desviar recursos públicos destinados à Previdência. O parlamentar também celebra a devolução de mais de 3 bilhões de reais aos aposentados lesados.
14: Kim Kataguiri, do Missão de São Paulo, critica projeto que criminaliza a misoginia. O deputado acredita que a proposta confunde o enfrentamento à violência contra mulheres com gírias e piadas usadas por jovens nas redes sociais.
15: Kim Kataguiri defende que o debate sobre proteção às mulheres priorize punições mais duras para crimes hediondos e feminicídio. Ele também critica o fato de partidos de esquerda serem contrários à redução da maioridade penal e ao endurecimento das regras de execução penal.
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12: Justiça.
20: Adriana Ventura, do Novo, de São Paulo, critica os salários do judiciário que ultrapassam o teto constitucional e cobra o fim dos chamados penduricalhos. Ela cita que mais de 600 juízes furaram o limite em maio, com pagamentos que chegaram a R$500 mil em um único mês.
21: Para Adriana Ventura, as gratificações tornam o judiciário brasileiro o mais caro do mundo e ofendem a realidade dos que vivem com um salário mínimo. A parlamentar contesta a defesa desses benefícios e cobra respeito ao dinheiro pago pelos contribuintes.
22: Presidência.
20: O presidente Hugo Mota anunciou acordo com o governo sobre as dívidas dos produtores rurais. O repórter Luiz Gustavo Xavier acompanhou as entrevistas após o encontro.
23: O presidente da Câmara, Hugo Mota, anunciou que foi fechado um acordo entre o governo, representantes do setor e a Frente Parlamentar Agropecuária sobre a renegociação de dívidas de produtores rurais. Um dos pontos do acordo é que o projeto que tratava do tema não será votado e que o governo vai encaminhar uma medida provisória abrangendo os termos do acordo. De acordo com o Ministério da Fazenda, serão aproximadamente R$100 bilhões em dívidas renegociadas. Participaram da reunião os ministros da Fazenda, Dario Durigan, das Relações Institucionais, José Guimarães, o líder do governo, deputado Paulo Pimenta, do PT do Rio Grande do Sul, o deputado Arnaldo Jardim, do Cidadania de São Paulo, e a senadora Tereza Cristina, do PP do Mato Grosso do Sul, integrantes da Frente Parlamentar Agropecuária. O presidente Hugo Mota explicou as medidas.
24: No intuito de podermos anunciar o acordo feito em relação ao projeto do endividamento dos produtores rurais do nosso país. Quero registrar que essa matéria foi colocada em votação na Câmara dos Deputados há um ano atrás, um dia antes do recesso parlamentar, e durante todo esse ano, no Senado Federal principalmente, foi travada uma negociação que se buscava com o governo alterar os pontos que foram aprovados na Câmara no intuito de poder ser mais abrangente no que diz respeito a essa renegociação.
23: O líder do governo, deputado Paulo Pimenta, ressaltou ainda que a MP vai suspender o pagamento dessas dívidas por 30 dias. Já o ministro das Relações Institucionais, José Guimarães, afirmou que o acordo é resultado de uma regra que tem se mostrado eficaz na Câmara, que são o diálogo e a negociação. Segundo ele, os temas mais polêmicos têm sido conduzidos por meio da construção de consensos amplos. O deputado também destacou o papel do presidente da Câmara na articulação do entendimento e ressaltou que o resultado foi fruto de uma construção coletiva. Da Rádio Câmara de Brasília, Luiz Gustavo Xavier.
22: Trabalho.
21: Pastor Henrique Vieira, do PSOL do Rio de Janeiro, cobra aprovação pelo Senado da proposta de emenda à Constituição que acaba com a escala de trabalho 6x1. Ele reforça que a Câmara já cumpriu seu papel e o Executivo espera os senadores para sancionar a matéria.
20: Pastor Henrique Vieira argumenta que o atraso imposto pelo Senado vai na contramão dos anseios dos trabalhadores, já que a proposta tem o apoio de 70% da população. O deputado pede prioridade na votação do texto para garantir mais dignidade ao povo.
22: Desenvolvimento regional.
21: Porto Piauí, no município de Luiz Correia, iniciou oficialmente suas operações de exportação com envio de minério de ferro de Piripiri diretamente para a China. Flávio Nogueira, do PT, celebra um marco, ressaltando que a nova rota vai impulsionar a economia do Nordeste.
20: De acordo com Flávio Nogueira, serão 200 quilômetros a menos que o trajeto rodoviário utilizado antes para escoar a produção até o Ceará. A operação da empresa Lion Mining inaugura a nova era com a expectativa de exportar grãos para o mercado mundial em breve.
22: Economia.
21: O plenário da Câmara aprovou 6 medidas provisórias com recursos para emergências causadas por desastres climáticos e para evitar aumento no preço do gás de cozinha. O repórter Antônio Vital acompanhou as votações.
25: Na véspera do início do recesso parlamentar do meio do ano, o plenário da Câmara aprovou 6 medidas provisórias que autorizam o uso de recursos públicos não previstos no orçamento desse ano para ações emergenciais, como o combate a efeitos de desastres climáticos e para evitar aumento do preço do gás de cozinha. Uma das medidas provisórias aprovadas prevê subvenção econômica de R$330 milhões para empresas importadoras de gás liquefeito de petróleo, o gás de cozinha. Subvenção é quando o governo repassa dinheiro para as empresas, ou para estimular a atividade econômica ou para enfrentar os efeitos de crises climáticas ou conflitos internacionais. Nesse caso, a subvenção foi necessária para evitar que o aumento do preço internacional do petróleo seja repassado aos consumidores. Outra medida provisória abre crédito extraordinário de 20 milhões de reais para recuperar os estragos causados pelo tornado que atingiu municípios do Paraná em novembro do ano passado. A medida foi aprovada de maneira simbólica, com apoio inclusive da oposição, como a deputada Adriana Ventura, do Novo de São Paulo.
18: Que esse crédito tem por objetivo atender a situação de destruição nos municípios de Guarapuava, Quedas do Iguaçu e Rio Bonito do Iguaçu, no Paraná, por conta das famílias assentadas que foram atingidas. E realmente a gente acha que é um crédito necessário, a gente tem que atender e dar suporte a essas famílias.
25: Também foi aprovada a medida provisória que autoriza o uso de 285 milhões de reais para financiar ações de recuperação em municípios atingidos por desastres climáticos no Brasil. O dinheiro é destinado à Defesa Civil. Segundo o Sistema Integrado de Informações sobre Desastres, os meses de janeiro e fevereiro foram marcados por eventos climáticos severos que afetaram diretamente cerca de 2 milhões de pessoas, deixando mais de 70 mil desalojados ou desabrigados em 733 municípios de todas as regiões. Outra medida provisória aprovada libera 75,3 milhões de reais em auxílio financeiro para 10 mil famílias da região da Zona da Mata, no sudeste de Minas Gerais, atingida por enchentes no início do ano. Também foi aprovada a medida provisória que abre crédito extraordinário de 49 milhões para o Programa Segurança Alimentar e Nutricional e Combate à Fome. O objetivo é ampliar o atendimento às populações atingidas por desastres climáticos registrados em maio, especialmente nos estados de Pernambuco e da Paraíba. O líder do PT na Câmara, deputado Pedro Czai, do PT de Santa Catarina, defendeu a necessidade de recursos extraordinários previstos nas medidas provisórias.
0: Falar da importância de todas essas medidas provisórias que hoje estão se definindo aqui no Parlamento. Desde o tema dos desastres naturais, o tema dos tornados no Rio Grande do Sul, o tema das secas, o presidente vai enfrentando os problemas, não só diante da guerra, que vivenciamos o risco de aumento dos combustíveis, o governo subsidia os combustíveis para não produzir inflação no país.
25: Foi aprovada ainda a medida provisória que libera 337 milhões de reais para combate a incêndios. Os recursos são destinados ao IBAMA e ao Instituto Chico Mendes de Conservação da Biodiversidade, o ICMBio, e atendem decisões do Supremo Tribunal Federal em ações que cobram providências do governo contra o aumento de incêndios florestais na época da seca. Todas as medidas provisórias foram enviadas para análise do Senado. Da Rádio Câmara, de Brasília, Antônio Vital.
1: Política. Rodrigo Hollenberg, do PSB do Distrito Federal, faz um balanço do seu mandato parlamentar. Ele destaca a autoria de 23 projetos, como o que aumenta o limite de faturamento anual dos microempreendedores individuais.
4: O parlamentar ressalta o envio de emendas para hospitais, universidade pública e instituições de pesquisa locais. Rodrigo Hollenberg defendeu também proposta de sua autoria que proíbe o funcionamento de plataformas de apostas em território nacional.
1: Raimundo, PT do Rio de Janeiro, cobra esclarecimentos sobre o crescimento patrimonial do senador Flávio Bolsonaro, que, segundo notícias recentes, ultrapassaria os 600 milhões de reais. O deputado questiona a origem dessa quantia e exige uma apuração rigorosa dos fatos.
4: Na visão de Raimundo, é preciso investigar se o montante está relacionado a articulações com grupos criminosos e esquemas de corrupção. Para ele, o esclarecimento sobre a origem dos recursos é fundamental para a moralidade pública.
22: Direitos humanos.
1: Leonardo Gadelha, do Podemos da Paraíba, alerta que o Brasil precisa se preparar para a transição demográfica, com o envelhecimento da população. Ele observa que as cidades e a legislação nacional precisam de adaptações estruturais para acolher de forma digna o público idoso.
4: De acordo com Leonardo Gadelha, é importante manter as pessoas idosas ativas e integradas ao mercado de trabalho. Para o parlamentar, aproveitar a plena capacidade física e cognitiva desse público traz benefícios sociais e econômicos ao país.
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22: Votação.
20: Câmara aprova o uso de elementos tradicionais em fotos de documentos oficiais. A repórter Daniele Lessa acompanhou a votação.
16: O plenário da Câmara aprovou o projeto que garante a povos indígenas e demais povos tradicionais o direito de usar elementos culturais, étnicos ou religiosos em fotografias de documentos oficiais. Entre os exemplos previstos estão o cocar indígena, o turbante dos povos de matriz africana e outros elementos étnicos, culturais e religiosos. O projeto, que foi apresentado pela deputada Célia Chacriabá, do PSOL de Minas Gerais, diz que a autorização valerá para documentos oficiais de identificação, como carteira de identidade, carteira de habilitação, passaporte e carteira de trabalho. Na prática, a proposta busca evitar que pessoas sejam obrigadas a retirar símbolos de sua cultura ou religião para tirar fotos para documentos. A única exigência é que o elemento usado não impeça o reconhecimento da fisionomia da pessoa. A relatora no plenário, deputada Sônia Guajajara, do PSOL de São Paulo, lembrou uma situação em que uma mulher negra escutou que só poderia tirar foto para a carteira de habilitação usando o seu turbante se apresentasse uma carta da sua mãe de santo ou um documento comprovando que tinha câncer. A deputada disse que é preciso impedir que episódios como esse se repitam e que usar esses elementos em fotos oficiais é ter o direito e a liberdade de viver de acordo com crenças pessoais.
2: São expressões visuais de culturas e tradições, como o cocá indígena, que representa a relação com a natureza e com os animais, o vínculo espiritual com a terra e os antepassados. Assegurar aos povos indígenas, aos afro-brasileiros e demais povos tradicionais o uso em documentos oficiais de símbolos de sua comunidade é assegurar a dignidade humana.
16: Segundo a relatora Sônia Guajajara, a proposta deixa expresso em lei um direito que já deveria ser garantido pela Constituição, que protege a liberdade religiosa, e por convenções internacionais assumidas pelo Brasil. Ao defender o projeto, o deputado Wildo Rocha, do MDB do Maranhão, disse que esses elementos, como o cocar e o turbante, valorizam a cultura do país.
3: Isso promove a cultura brasileira, isso é respeito à cultura indígena, é respeito aos povos originários.
16: Alguns deputados no plenário disseram que seria incoerente exigir que as pessoas tirem óculos e enfeites para fotos de documentos e, ao mesmo tempo, permitir o uso de elementos tradicionais. O deputado Alberto Fraga, do PL do Distrito Federal, defendeu que a proposta também poderia incluir a autorização de uso desses objetos pessoais nas fotografias. O projeto que autoriza o uso de elementos tradicionais em fotos de documentos oficiais agora será analisado no Senado. Da Rádio Câmara de Brasília, Daniele Lessa.
22: Cultura.
21: A Câmara aprovou o projeto que reconhece o hip-hop como manifestação da cultura nacional. Inácio Arruda, do PCdoB do Ceará, destaca que o movimento representa a cultura popular das periferias e a voz de trabalhadores e jovens que buscam melhores condições de vida.
20: Inácio Arruda compara a força poética do hip-hop ao repente e aos cantadores de viola do Brasil profundo. Ele acredita que o movimento se consolida como um pilar do desenvolvimento social e de geração de riqueza econômica nas comunidades brasileiras.
21: Termina agora o Jornal Câmara dos Deputados, produzido pela Rádio Câmara, com trabalhos técnicos de Wellington Teles e apresentação de Val Monteiro e Márcio Aquilissardi. Uma boa noite para você.
20: A Voz do Brasil volta na segunda-feira. Boa noite e bom fim de semana.
22: 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Boa noite.

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2: 22:01.
3: Em muitos relacionamentos, a gente não tem de volta o amor que a gente dá. E mesmo assim, fica difícil terminar.

0: você ficaria com alguém igual você ou não? Eu ficaria com alguém igual vocês, viu, gente?
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1: 22 horas e 20 minutos. Boa noite.

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0: Luan Santana. Ei, querido.
1: Xandinho, obrigado, cara.
0: Nossa, que coisa boa.
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1: 22 horas e 48 minutos. Boa noite.

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4: 23 horas e 2 minutos.

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5: 23 horas e 30 minutos.

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2: Meia-noite e um.
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1: Aqui nós tomamos gelada na pancada.
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2: Meia-noite 31.

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0: Obrigado, Hugo Henrique. Uma salva de palmas para ele, gente. Ele merece.
1: Parabéns pelo seu talento, viu? Siga sempre com Deus no coração que você consegue alcançar tudo que você quiser, tá bom?
2: Muito obrigado.
1: Dá um beijo.
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3: 1:59.

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3: 2:31.
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1: Eu acho que você tem que mandar aquela mensagem. Mas manda o que tá no seu coração. Porque se fosse eu,

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2: 3 horas e 3 minutos.

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3: Rádio Gazeta FM, 3 horas e 30 minutos.

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0: pode aplaudir essa figura maravilhosa. Luiz Carlos, raça negra. Que delícia, né, gente?
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2: 4 horas e 28 minutos.

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1: Rádio Gazeta FM, 4 horas e 33 minutos.

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4: Gazeta, bom dia, 5 horas e 4 minutos.
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1: Gazeta, 5 horas e 12 minutos.

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1: Gazeta 92.9 FM, 5:26. Bom dia.

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5: Tá na Gazeta, olha a hora, 5:33.
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1: Olha a hora na Gazeta, 5h42. Bom dia!

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1: Bom dia com a Gazeta 6:02.
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1: Gazeta 6:17. Bom dia.

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1: Olha a hora na Gazeta, 6h32. Bom dia!
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1: Bom dia com a Gazeta, 6h40.

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1: Gazeta FM informa às 6h48. Bom dia!

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2: Gazeta FM, a hora certa, 6h54. Bom dia.
3: Ei, Kaique.
4: Ei, meu irmão safadão.
3: E aí?
4: A lição de hoje é a seguinte, ó. Muitos preocupados com riqueza, poder, e acabam se esquecendo que na maioria das vezes, a maior riqueza está aqui, ó, do nosso lado.

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1: Olá, muito bom dia para você. Estamos chegando a partir de agora com mais uma edição do nosso Conectado, edição especial de sábado, trazendo para você um resumo compacto com os principais acontecimentos também durante estas últimas horas. E é da previsão do tempo, nosso assunto para você aqui na programação.
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1: E vamos chegando com a previsão do tempo. Final de semana promete instabilidade e sobre a condição climática nós conversamos com o observador da Embrapa Trigo de Passo Fundo, o analista Aldemir Pazinato, que trouxe para a gente informações sobre os prognósticos que nós temos aqui para nossa região quanto ao tempo e clima para os próximos dias. Aldemir, bom dia.
3: Olá, Alessandro, ouvintes da Rádio Gazeta. Sim, Alessandro, nós temos, né, um alerta no Instituto Nacional de Meteorologia, principalmente, né, para essa sexta, sábado e domingo, a questão de vento. Então, para a região Carazinho, Passo Fundo, é vento que pode chegar aí em torno de 60 até 80 km por hora nessa sexta e também nos próximos dias. E essa frente fria, esse sistema de baixa pressão, que está sobre o estado, que tem os alertas da Defesa Civil, do INMET, outros institutos, ela está concentrada principalmente no centro-sul do estado, primeiramente, né, nessa sexta, sábado e domingo, principalmente. Então, teremos nessas áreas, né, da região central do estado, sul do estado, o risco, né, de temporais, né, de chuva mais volumosa, de volumes bem expressivos, né, da chuva que tem, né, da quantidade de chuva de volumosa, enfim, esses temporais, é as rajadas de vento mais constante, né, rajadas de 60, 80 km na região central do estado, sul do estado, com possibilidade de acima de 80 km por hora. Para a região, né, Carazinho, Passo Fundo, enfim, a região norte do estado, a chuva deve atingir principalmente a partir do próximo domingo, entre sábado e domingo. Então, domingo com pancadas de chuva, algumas áreas de instabilidade, mas não vai ser aquela chuva tão forte, né, ou com acumulados bem expressivos, principalmente entre sábado e domingo. Mas vai conseguir furar esse bloqueio atmosférico que está sobre a região central e esse vento quente, né? Então, essa massa de ar quente que está sobre a região norte do estado, Santa Catarina, Paraná. E a partir do domingo, então, essa frente fria ela consegue furar esse bloqueio atmosférico. E os maiores acumulados para a região norte, aqui, Passo Fundo, Carazinho, também devem ocorrer entre segunda e terça-feira, principalmente. Então, principalmente, né, o maior problema, vamos dizer assim, né, os eventos extremos que pode ocorrer nessa sexta, sábado e domingo é a questão vento. E depois, na próxima semana, no início da próxima semana, até quarta-feira, então, os volumes de chuva que poderemos ter, sim, na região, Alessandro, volumes bem expressivos em um curto espaço de tempo. Então, primeiramente, né, para a região é o alerta do vento. E na próxima semana, então, bastante instabilidade ao longo de toda a próxima semana.
1: Este é o Aldemir Pazinato, trazendo para a gente informações a respeito da previsão do tempo, né? Quanto a essa previsão aí do alerta que há por parte do INMET sobre a possibilidade de tempestades para várias regiões do estado do Rio Grande do Sul e parte de Santa Catarina também. Vamos de mais som, já já volto com mais notícias para você aqui na programação do Conectado.

0: Obrigado, Felipe Araújo. Valeu, Henrique.
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0: Mário.
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0: Sábado com você e o nosso Conectado te fazendo companhia com música e informação até as 9 horas da manhã. E um recado para os motoristas em Soledade. Nós teremos fechamento temporário do retorno da BR-386 neste sábado. A informação é da ViaSul, a empresa do Grupo Motiva, que administra a 386, e que informa que vai ser necessário realizar o fechamento temporário do retorno do acesso da BR-386 no quilômetro 251 em Soledade. A interdição vai ser realizada para reparos nas paredes da galeria. O fechamento vai acontecer neste sábado, entre 8 da manhã até as 4 horas da tarde. E durante o bloqueio, os motoristas que trafegam no sentido sul da rodovia e que desejam retornar para o sentido norte deverão seguir até o próximo dispositivo de retorno do quilômetro 260. Para quem trafega no sentido contrário, no sentido norte, o retorno disponível para o sentido sul será realizado no quilômetro 247. A concessionária reforça que o local terá sinalização, mas alerta os motoristas para que fiquem atentos e respeitem as condições. O cronograma de obras é dinâmico e poderá sofrer alterações. Este é o Conectado. Música e informação na sua manhã de sábado. Vamos de mais som aqui na programação da Manhã da Gazeta.
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conectado com você na programação dos 92.9 do rádio, trazendo música e informação para você que nos dá o prazer da companhia nesta manhã de sábado, hoje, dia 18 de julho. Trazendo agora informações da área policial, porque ontem nós tivemos uma grande movimentação policial no município de Não Me Toque. Uma ação conjunta e rápida da Brigada Militar e da Polícia Civil deteve o suspeito de ter feito disparos de arma de fogo que vitimaram um homem de 26 anos de idade que está internado em estado grave no hospital em Passo Fundo. A Brigada Militar e a Polícia Civil deteram um homem de 20 anos de idade suspeito de ter efetuado disparos de arma de fogo que atingiram um homem de 26 no episódio que aconteceu na manhã de ontem no bairro Santo Antônio, no município vizinho de Não Me Toque. Segundo a polícia, dois indivíduos teriam discutido no local e um deles sacou de uma arma e efetuou dois disparos. A vítima atingida na altura do tórax caiu e o suspeito fugiu em uma moto. Diante dessas informações, a Brigada Militar em seguida iniciou buscas e durante o começo da tarde localizou no bairro Jardim a moto usada na fuga. A arma empregada, um revólver calibre 32 com numeração suprimida, também foi apreendida. O suspeito foi detido e apresentado na Delegacia de Polícia de Não Me Toque para o registro da ocorrência. A vítima atingida por disparos na região do tronco foi levada pela ambulância inicialmente para o hospital de Não Me Toque, mas em virtude da gravidade dos ferimentos foi transferido em estado considerado gravíssimo para Passo Fundo. Ainda não há informações sobre as circunstâncias que motivaram a discussão. O caso está sendo investigado pela Polícia Civil de Não Me Toque. O nome das partes envolvidas não foi divulgado. Este é o Conectado, edição de sábado com você. Bora de mais som aqui na programação da Gazeta.

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0: De volta com você aqui na programação do nosso Conectado, edição especial de sábado. E olha, ontem foi o último dia do primeiro semestre do ano letivo da Rede Municipal de Educação. A partir da próxima segunda-feira, as crianças estão de férias. De acordo com a secretária de Educação e Cultura do município de Carazinho, Elizabeth de Medeiros, os professores terão uma formação ainda no dia 20 e o recesso para os docentes começa na terça-feira, dia 21. Assim foi combinado neste ano com os professores que fizeram já atividades durante o primeiro semestre do ano letivo. Também, principal destaque para a retomada das aulas em agosto vai ser a entrega dos novos kits de uniforme escolar. Serão beneficiados cerca de 3 mil alunos de educação infantil de 4 anos até o 9º ano do ensino fundamental. Apenas as crianças de 0 a 3 anos é que não recebem uniforme. A entrega por parte da empresa ao município está prevista para o dia 23 de julho, direto nas escolas. E a partir da volta das aulas, no comecinho do mês de agosto, os pais deverão ir às escolas para proceder então à retirada dos uniformes. De acordo com a secretária, são novos modelos e o kit tem 6 peças com cor e novos modelos e formatos. As peças de verão do kit também serão entregues neste momento. A secretária também informou que ainda há estoque de uniformes antigos da secretaria nas escolas e os pais que precisarem podem procurar as unidades para verificar a disponibilidade de numerações. Portanto, férias na rede municipal de educação. Apenas as crianças, né, que são atendidas na rede municipal de educação infantil no turno integral é que continuarão sendo atendidas durante estas 2 semanas de recesso. Você se liga na programação do nosso Conectado, edição deste sábado, dia 18 de julho. Vamos de mais som aqui na programação da Gazeta.
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Bom dia para você que é ligado com a gente aqui na programação da Gazeta. Este é o Conectado, que te faz companhia até às 9 horas da manhã, trazendo sempre música e informação para você. Excelente sábado. E a Polícia Civil de Marau aguarda o resultado da necropsia e das conclusões da perícia sobre a morte de um homem ontem de manhã no centro do município de Marau. O homem morreu depois de levar um choque elétrico e ter caído de um poste durante a instalação ou manutenção de cabos de internet no município de Marau. O corpo de bombeiros de Marau e o SAMU daquele município foram acionados ontem por volta das 8h30 para atender um fato na rua Bento Gonçalves, na área central de Marau. Ao chegar ao local, se constatou que a vítima já não apresentava sinais vitais. A Polícia Civil e o EGP foram acionados em seguida. A vítima, que trabalhava com serviços de internet, fazia uma instalação ou manutenção de fiação da internet e teria sofrido uma descarga elétrica ao subir em um poste. Após o choque, a vítima caiu de uma altura considerável sobre a calçada. O local foi isolado para os trabalhos periciais. A vítima foi identificada como Michel Rosa Fagundes, de 39 anos de idade. Os resultados da perícia da necropsia devem apontar se a causa da morte foi a descarga elétrica ou a queda da altura. Você se liga na programação do nosso Conectado com você até às 9 horas da manhã, tocando música e informação na programação dos 92.9 do rádio. Excelente manhã de sábado para você!

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0: E a Prefeitura de Carazinho promove hoje, sábado, dia 18 de julho, a sua ação mensal de recolhimento de pneus. O local é o Ecoponto, que fica atrás da Prefeitura de Carazinho, na rua Bernardo Paz. O horário de atendimento vai ser das 8 da manhã até o meio-dia. A Secretaria de Saúde é quem faz essa iniciativa, que busca manter bons índices de proteção em Carazinho em relação a locais de proliferação do mosquito Aedes aegypti, transmissor de dengue, zika, chikungunya e outros. Portanto, se você tem pneus por ser descartados, hoje, das 8 da manhã até o meio-dia, eles podem ser entregues junto ao Ecoponto, que fica atrás da Prefeitura de Carazinho. Você se liga na programação do nosso Conectado.
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E a Prefeitura de Passo Fundo ontem fez um alerta sobre golpes que estão sendo aplicados pelo WhatsApp usando o nome da Prefeitura. A Prefeitura de Passo Fundo, por meio da sua Secretaria de Segurança e Transportes, comunicou à população que a sede da Guarda Municipal de Trânsito de Passo Fundo não vai ser local de prova de aplicação de provas de concurso da Polícia Rodoviária Federal, conforme vem sendo divulgado de forma falsa por meio de mensagens do WhatsApp. O alerta trata-se de uma possível tentativa de golpe e orientar as pessoas que receberam esse tipo de mensagens a não abrir os links e não fornecer dados pessoais e desconsiderar a informação que tenha sido compartilhada por meio de redes sociais. Embora não haja previsão de aplicação de provas em Passo Fundo, o fato tem chamado as curiosidades das pessoas que acabam clicando nos links que são enviados pelos possíveis estelionatários. Você se liga na programação do nosso Conectado, edição especial de sábado com você, até às 9 horas da manhã. Música e informação pratique e se liga na programação dos 92.9 do rádio.

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0: Estamos de volta com você aqui na programação do nosso Conectado, edição de sábado, edição especial no sábado, programação um pouquinho mais curta do Conectado, das 7 às 9 horas da manhã com você. E neste domingo acontece em Coqueiros do Sul o final do Festival do Imigrante. O Festival do Imigrante do Coqueiros do Sul terá desfile com mais de 20 equipes e coroação das soberanas neste domingo. Evento tradicional acontece no município e deve reunir bandinhas, gastronomia típica e homenagem à história das famílias imigrantes. A presidente da Sociedade de Cantores Nick Idade Coqueiros do Sul, Solange Sterling, conversou conosco durante a tarde de ontem, falando sobre a programação. Neste ano, as famílias das etnias alemãs, mas também de outras etnias que vieram para formar o município de Coqueiros do Sul, foram convidadas para expor as suas histórias nos 40 anos do Festival do Imigrante. A programação acontece a partir das 10 horas da manhã e o desfile, em caso de chuva, aí poderá ser suspenso. Durante a tarde, a programação também segue com a coroação das novas soberanas do município. Serão anunciadas a Rainha, a Princesa, a Segunda Princesa e a Miss Coqueiros do Sul. As soberanas de outros municípios da região também foram convidadas a estarem presentes. À tarde, haverá apresentação das bandinhas Garrafão e também da banda 0800. Para o almoço, ainda há cartões disponíveis. O valor é de R$ 65,00 e inclui espeto corrido, saladas, cucas e pão servidos à mesa. Portanto, em Coqueiros do Sul, amanhã, o Festival do Imigrante.
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0: Bom dia para você que se liga na programação do nosso Conectado, edição de sábado com você. E olha, um abraço para o pessoal da paróquia Nossa Senhora de Fátima. O padre da Cide Carli, também sempre ligado com a gente, informando, aliás, que tem hoje galeto com massa lá da paróquia, a partir das 6 horas da tarde para levar, né? Galeto com massa da paróquia Nossa Senhora de Fátima, das 6 às 8 horas da noite, servido no local, né? Na paróquia Nossa Senhora de Fátima. As reservas de cartões podem ser feitas ainda junto ao salão paroquial, né? O cartão é somente para levar e não é necessário trazer embalagem. A embalagem vai ser cedida pela paróquia. O valor do cartão de galeto com massa é de R$ 55,00 e a programação do cartão, ela tem aí a aplicação dos recursos que forem apurados para a construção da nova igreja da paróquia Nossa Senhora de Fátima. E também, aqui pro Carazinho, no outro domingo, lembrando que nós teremos a nossa tradicional festa de São Cristóvão, a festa do colono e motorista, organizada pelo Sindicar e pela paróquia Nossa Senhora de Fátima. A programação começa a partir das 9 horas da manhã, com missa no cartel. Depois, às 10 horas, começa a procissão, que vem pela 386, ingressa na Flores da Cunha e recebe a bênção por volta das 10h30, 11 horas da manhã, em frente à paróquia Nossa Senhora de Fátima. Tudo isso com transmissão aqui na sua Rádio Gazeta, inclusive com imagens nas redes sociais. Portanto, domingo tem procissão dos motoristas no próximo final de semana e você acompanha aqui na programação da Gazeta. Lembrando que os cartões aí para a festividade dos motoristas, você já encontra à venda com o Sindicar e também com o CTG Pedro Vargas, no valor de R$ 110 para 1,5 kg de carne ou então de R$ 60 aí para comer no local. Você se liga na programação do Conectado, onde mais som aqui na programação da sua Gazeta.
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2: Bom dia para você ligado na programação da Gazeta. Um excelente final de semana para você que nos dá o prazer da companhia. Obrigado pela sua audiência. E olha, alguns serviços foram agregados ao espaço onde nós temos o albergue de inverno. Voluntários têm prestado às pessoas que têm pousado no espaço que fica em frente à Secretaria de Obras e que é gerido por parte da Secretaria de Desenvolvimento Social, também ofereceram esses voluntários corte de cabelo e barba gratuitamente. A ideia dos voluntários é, na ação, promover dignidade e melhorar a autoestima dessas pessoas que estão em situação de vulnerabilidade social. O albergue funciona na rua Florival Vargas, no bairro Vila Rica, e tem capacidade para atender 20 pessoas por noite e receber homens e mulheres em situação de rua. Essas pessoas atendidas, ao chegarem no local, ganham refeição, podem tomar banho, ganham roupas limpas e café da manhã no dia seguinte. E nessa semana também puderam fazer barba e corte de cabelo numa iniciativa de voluntários. O espaço funciona das 6 da tarde até as 11 horas da noite, com jantar que é servido a partir das 21 horas. E em média, nesses primeiros dias de atendimento, por noite, entre 10 a 15 pessoas em situação de rua têm aproveitado do serviço. Este é o nosso Conectado, edição de sábado com você, que vai ficando por aqui. Agradecendo o seu carinho e a sua companhia conosco até agora, aqui na programação da Gazeta. A gente volta a se encontrar na próxima segunda-feira. Obrigado pela sua companhia.

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4: Tá no ar o Cine Drops com um dos maiores clássicos do cinema brasileiro, Cidade de Deus, que acompanha a história de Buscapé, um jovem que cresce em meio à violência da favela carioca, mas encontra na fotografia uma chance de mudar o seu destino. Ao mesmo tempo, vemos a ascensão de Zé Pequeno, um dos traficantes mais temidos da região, em uma trama marcada por poder, vingança e sobrevivência. Dirigido por Fernando Meirelles e Katia Lund, o filme conquistou o mundo com seu estilo marcante e recebeu 4 indicações ao Oscar, tornando-se um dos maiores sucessos da história do cinema nacional. É o filme Cidade de Deus, a dica do nosso Cine Drops, disponível nas principais plataformas de streaming.
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0: Bom dia, Carazinho. Bom dia a toda a nossa região. Sejam todos muito bem-vindos a mais um Gazeta Play especial. Sabadão chegou, final de semana, e a gente tá por aqui, ó, te fazendo companhia nessa linda manhã de sábado, dia 18 de julho de 2026. Temperatura de 23 graus. Logo após conectar com o nosso colega Alessandro Tavares, a gente chega por aqui para seguir animando a tua manhã com interatividade, muitos prêmios, muito entretenimento e muita informação para você seguir com a gente. 23 graus é a temperatura aqui na cidade de Carazinho, e a gente vai começando, né? Mais um diazão lindo e que seja abençoado para todos os nossos ouvintes, um dia repleto de coisas boas. Então vamos lá, né? Começando com música, com informação, tudo aquilo que você gosta de ouvir. Daqui a pouquinho a gente vai trazer também o nosso WhatsApp premiado. No mais, sejam todos muito bem-vindos ao Gazeta Play comigo, Davi Pereira, te fazendo companhia até o meio-dia por aqui. Muito obrigado pela audiência e bora começar com música. Excelente sábado e um bom final de semana.

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0: Vamos lá, gente. Manhã de sábado e a gente tá aqui nas ondas da nossa 92.9, a Rádio de Carazinho. São 9 horas com 25 minutos. Obrigado aí pela audiência, pela companhia de todos. Temperatura aqui na cidade de Carazinho, na casa aí de 23 graus. E é isso aí, gente. Muita música, muita informação e muito conteúdo pra você, além dos melhores prêmios aqui no Gazeta Play. 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Claro, né, que a gente não vai te deixar sem prêmio nessa manhã de sábado, não. 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Tu pode garantir teu almoço por conta da Gazeta. Então chama no WhatsApp agora mesmo, manda tua mensagem, conta aí o que que tu tá fazendo nessa manhã de sábado, você já vai estar participando, hein? Que sabadão lindo, tá em casa, tá de boa, você tá aproveitando, vai aproveitar pra fazer aquela faxina, pra cortar grama. Conta pra mim aí, 998-36300, ou tá trabalhando? Conta pra gente aí, você já vai estar participando e concorrendo a esse buffet livre lá do restaurante Churrascaria do Baixinho, todos os sábados com a gente também, trazendo esse prêmio delicioso aí, com toda a qualidade e com toda a tradição lá do Baixinho. Tô esperando você, daqui a pouquinho eu volto com as primeiras participações. WhatsApp premiado,
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0: Bom dia, gente. Muito obrigado pela audiência e pela companhia. A gente segue com o Thiaguinho, Caixa Postal.

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0: 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Agora 9 horas com 33 minutos. Bom dia!
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0: Tem mais música chegando e daqui a pouquinho a gente volta com F5, a primeira edição de hoje, para dar um giro nos destaques dos portais de notícia e te manter muito bem atualizado. Daqui a pouco volto com as participações do WhatsApp premiado também. Bom dia!

0: César Menotti e Fabiano com Disco Arranhado. 9 horas e 36, temperatura de 23 graus aqui na cidade. E a gente segue aí junto com você até o meio-dia. Música, informação, conteúdo e muitos prêmios. Além daquele buffet livre delicioso com toda a tradição e qualidade do restaurante Churrascaria do Baixinho. Só chamar aí no WhatsApp, hein? 998-36300. Que manhã linda de sábado. Conta aí como é que tá sendo a tua manhã. Tá no trabalho, tá em casa, tá circulando aí pelas ruas de Carazinho ou pelas estradas da nossa região. Tira um tempinho. Pode mandar texto, mandar áudio pra gente também, contar onde você tá ouvindo aí a programação e você já vai estar participando do sorteio, como sempre, perto das 11h30, a gente já vai liberando aqui, beleza? Então fica ligado com a gente, manda tua mensagem, enquanto isso, atualizamos aqui o F5.
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0: É hora de atualizar os principais destaques dos portais de notícia, tudo que marca aí essa manhã de sábado. Estados Unidos e Irã atacam infraestruturas civis e entram em escalada militar. O petróleo atinge o maior nível em mais de um mês. Também corpo encontrado em mata é de cozinheira desaparecida, segundo a polícia. Caso que aconteceu no Vale da Paraíba. Ainda duas pessoas morrem após tiroteio em conveniência no Paraná. Caso que aconteceu em Campo Mourão. Também aluno morreu após reação alérgica grave. Um suspeito foi preso. Aluno morreu depois de um banho de óleo, né? Um ritual lá no Paraná. Aluno de piloto, né? Aluno de escola de aviação. Morreu após esse ritual, então, de um banho de óleo no Paraná. Um suspeito foi preso. Ele passou mal, né? Após o ritual e morreu no hospital. Então a informação é que foi após uma reação alérgica grave. Também é destaque no esporte, Inglaterra e França disputam hoje o terceiro lugar da Copa do Mundo. Destaques no estado do Rio Grande do Sul. Com mínima de 28 graus, o estado tem manhã com calor em pleno inverno. Porto Alegre bateu recorde de temperatura para julho desde 1910. Também com 154 casos de desaparecimento em aberto, o estado adota um novo protocolo. E na Serra, a operação encontra 1.500 galos e investiga a suspeita de rinhas. Ações que ocorreram em Gramado e também na cidade de Igrejinha. São destaques do nosso F5, daqui a pouquinho com mais detalhes e mais destaques para vocês.
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0: 9h38, tá chegando o Fiduma e Jeca com Rio Negro e Solimões. Pois dessa eu volto para mandar abraços aí pro pessoal do nosso WhatsApp. Participe você também. Bom dia.

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1: Essa é sucesso com Fidu Mais Jeca, Rio Negro e Solimões. Vai que bate um vento. 9 horas, 41 minutos.
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1: Olá, gente, trazendo o nosso WhatsApp premiado dessa manhã de sábado, junto com o restaurante Churrascaria do Baixinho, trazendo um buffet livre delicioso aí pra você ir lá e aproveitar, né? O buffet do Baixinho, que é demais, hein, gente? São muitas opções, picanha na brasa, enfim, completão lá pra você se deliciar por conta da Gazeta. Então chama no WhatsApp aí, quem quiser participar, de repente garantiu o almoço de hoje, só chamar no WhatsApp. Vou repetir mais uma vez, 91836300. É simples, é fácil e é muito rápido aí de participar, não custa nada, é só tirar um tempinho e mandar mensagem pra gente. Quero mandar um bom dia lá pra Claudete, da Nova Ouro Preto, tá com a gente. Bom dia pra todos aí da rádio. Gostaria de homenagear o meu filho, o Nicolas de Azevedo, que tá completando 14 anos no dia de hoje, participar aí dos prêmios. Pô, grande abraço aí, Claudete. Tudo de bom pra você. E, claro, parabéns aí pro Nicolas, né? Tudo de bom, muitas felicidades, muitos anos de vida, muito sucesso pra ele, né? Parabéns aí, completando 14 aninhos hoje. O que que achou? Valeu, gente. Abraço pra toda a família de vocês aí. Quem mais? Bom dia pra Vera Gonçalves, do bairro Glória, também tá participando. Mandar um abração lá pra Solange Soares. E aí, Solange, como sempre, a rádio bombando lá no bairro Oriental. Abração aí pra Solange, pra todo o pessoal que tá na escuta também participando aí do sorteio do restaurante do Baixinho. Valeu, Solange, abração. Bom dia também lá pro Jaime, né? Tá ligadinho sempre na nossa companhia, participando aí. Jaime que trabalha lá na Unimed, né? Também tá sempre junto com a gente aí, curtindo a rádio. Valeu, Jaime, abração. Bom dia, gostaria de ouvir Marília Mendonça e oferecer pro meu esposo Luiz também participar de sorteio, a Marlise lá do bairro Oriental, que também tá com a gente. Abração, Marlise, abração, Luiz, obrigado pela audiência de vocês. Daqui a pouquinho mais destaques e informações e também as participações aí do nosso WhatsApp premiado até às 11h30 da manhã, junto com o restaurante e churrascaria do Baixinho.
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1: Ah, tá chegando mais música, a gente segue embalando aí essa tua manhã linda de sábado, que nas ondas da nossa 92.9 FM. Tamo junto, gente. Bom dia e um bom final de semana. Rogério Magrão e banda chegando com Coração Pirou.

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1: Tá aí Wesley Safadão com Coração Machucado. A gente ouviu também Rio Negro e Solimões, A Gente Se Entrega, e o Coração Pirou com Rogério Magrão e Banda. É muita música boa aí pra você aproveitar com a Gazeta FM, a número 1 de Carazinho. Eu sou Davi Pereira, tô te fazendo companhia aqui nesse sabadão, programação especial. Até ao meio-dia a gente segue com o Gazeta Play, né? A melhor playlist da manhã. Temperatura de 24 graus, máximas durante a tarde. Hoje devem chegar a bater novamente aí na casa de 28. Hoje a previsão é de tempo seco aí, sem chance de chuva. A instabilidade deve chegar amanhã aqui em Carazinho. Daqui a pouco eu trago os detalhes aí da previsão do tempo. Antes de atualizar mais mensagens do nosso WhatsApp, também quero fazer um destaque aqui do estado do Rio Grande do Sul, né? Que com mais de 150 casos de desaparecimento em aberto, o estado adotou um novo protocolo para buscas. Então a Polícia Civil aqui do Rio Grande do Sul criou esse novo protocolo de atendimento para agilizar as buscas por pessoas desaparecidas que fazem parte de grupos vulneráveis. A medida abrange crianças, adolescentes, idosos, mulheres em situação de violência e também pessoas com deficiências físicas e intelectuais. Que padroniza agora a atuação das delegacias em todo o estado. Atualmente, então, Rio Grande do Sul tem 154 casos de desaparecimento em aberto. Desde janeiro deste ano foram registrados cerca de 1.649 casos, dos quais 1.495 resultaram em localização, que representa uma taxa de sucesso de 90,7% nas investigações. Maior concentração de desaparecidos está nas faixas etárias de 12 a 17 anos e entre menores de 12 anos. Então, antes da implementação da medida, cada delegacia realizava as investigações com base na experiência local. Por isso que agora passa a adotar uma classificação de risco por cores, que define a urgência das ações. Protocolo que estabelece diretrizes mínimas de atuação divididas por horas, nas primeiras 2, 6 e 24 horas do desaparecimento. Destaque aí do estado do Rio Grande do Sul, então, documento aí que padroniza a atuação das delegacias no estado e estabelece prioridade máxima para crianças. Taxa de sucesso nas investigações é de 90,7%. Isso aí, a gente atualiza também com os principais destaques do estado, do Brasil, do mundo, também aqui da nossa cidade de Carazinho e região. Tá todo mundo convidado também para acessar o nosso site, o gazeta670.com.br, que lá tu vai encontrar as principais informações aqui de Carazinho e também da nossa região. E também pode seguir lá no Insta, né? O @gazetafmoficial. Vamos de mais música. Daqui a pouquinho a gente volta aí com as participações do WhatsApp. Hoje na parceria aí com o Restaurante do Baixinho, trazendo um buffet livre aí para você garantir aquele almoço delicioso aí nesse sabadão. Tô esperando você. Enquanto isso, a gente ouve uma das músicas que mais tocam no mundo todo. Top 1 da Billboard Hot 100. Ella Langley com Choosing Texas. Linda demais essa música. Segue o som aí. Um abençoado sábado para todos nós.

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10 horas, 1 minuto, um bom dia. Temperatura em Carazinho de 24 graus. Tá chegando o Dino Fonseca. It's a heartache, have you ever seen the rain? Bom demais, segue o som.

Dino Fonseca é demais, hein? Ficou bom demais essas versões de It's a Heartache She Ever Ever Seen the Rain. 10 horas com 7 minutos. A temperatura em Carazinho ainda segue na casa de 24 graus nessa manhã linda de sábado. Pô, sabadão lindo e abençoado aí pra você que tá ouvindo a gente. Muito obrigado aí pela tua companhia. E chega junto aí, a trilha sonora da tua vida é com a Gazeta FM, todos os dias, 24 horas por aqui. Sintoniza e, claro, né, você pode pedir a tua música também, deixar essa programação impecável do jeito que você gosta, através do nosso WhatsApp. É o 91836300, o WhatsApp que é interativo. 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Não custa nada, é só tu mandar tua mensagem, rápido, simples, fácil. Tá aproveitando esse sabadão de sol pra cortar grama, pra fazer aquela faxina, organizar a semana, tá descansando em casa, né? Aproveitando a folguinha. Ou tá na atividade também, tá trabalhando? Conta pra gente, interage aí, pede tua música e bora participar aí desse prêmio que é delicioso demais. Atualizando aí as mensagens pra, da galera. A Suane, lá do bairro Santo Antônio, tá com a gente também. Pediu pra tocar uma música do Panda. Valeu, Suane. Abraço pra você e pra todo o pessoal aí da Santo Antônio. Bom dia, gostaria de participar de sorteio do Baixinha Marley de Souza. Bairro Oriental tá com a gente também. E o Sérgio Luiz Machello também. Abraço aí, pessoal. Obrigado pela audiência. Bom dia. Gostaria de escutar Menos é Mais, participar do sorteio, aproveitando o tempo pra limpar a casa hoje, hein? Abraço lá pra Monique, do bairro Lefe. Abração, gente. Obrigado aí pela companhia também. Quem mais? A Débora tá participando aí do sorteio. Tem mensagem aqui também. Ivanor Machado tá participando. Mandar um bom dia lá pra Elenir também, pessoal do bairro Medianeira, né, com a gente. Bom final de semana. Abraço pra Cleci Oliveira, pessoal do bairro Santo Antônio. Os netos dela também, né? O meu xará, o Davi, e a Hanna também. E a Luísa, né? Lá da Cacau Show Pátria. Nossas queridas amigas aqui de programação também. A Luísa, que é filha, né, da Cleci Oliveira. E abraço pra vocês, pra toda a família. E obrigado pela audiência de sempre, gente. Abração aí pra todo o pessoal do bairro Santo Antônio, né? Quero mandar um abraço pra Cristiane Silva de Oliveira também. Tá participando aí do sorteio. Pediu pra tocar Doce Pecado. Mandar um abraço aqui pro Ercílio Michelini, também tá com a gente lá no bairro Princesa, ouvindo a programação. Valeu, Ercílio, bom dia, um sábado aí pra você. Tô esperando as participações, 91836300, até as 11h30. Tá chegando Bruno e Marrone, com Tiro e Queda. Bom dia!

Mendonça com Leão, a pedidos aqui do nosso WhatsApp interativo e premiado de hoje. 10h15, a programação aqui, quem faz é você. A gente segue com a banda Doce Pecado, atualizando mais uma participação. Chama aí que hoje tu vai estar concorrendo a um buffet livre lá do restaurante do Baixinho, 9183-6300.

sequência, hein? A pedidos da galera, a banda Doce Pecado com Coisas Esotéricas. 10 horas e 18, temperatura de 25 graus em Carazinho nessa manhã ensolarada aí de sábado. 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Bom demais estar por aqui na companhia de vocês. Final de semana lindo e ensolarado. E a gente segue curtindo aí com música boa. Daqui a pouquinho a gente tem informações também, trazendo os destaques da previsão do tempo. Já já a gente vai atualizar também informações de esporte, destaques lá do Portal Gazeta. Muita coisa aí pra você aproveitar, além de prêmios, né? Buffet livre do restaurante do Baixinho aqui no WhatsApp. Só mandar tua mensagem e você já tá concorrendo. 91836300.

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0: Santana com Sinais aqui na programação. A gente ouviu Manu Batidão também com o Matheus e Cauã, a música Universo. São 10h26 e a gente segue por aqui atualizando você agora com os destaques também da previsão do tempo. A gente saber como vai se comportar o clima, né? A gente sabe que a chuva tá chegando com bastante intensidade aí no estado do Rio Grande do Sul, né? Que tem mais um dia de calor intenso antes da chegada aí desse temporal. O sol que aparece entre nuvens na maior parte do estado do Rio Grande do Sul neste sábado, dia 18. Algumas áreas de instabilidade já começam a se formar em algumas partes do estado, perto da fronteira com o Uruguai, e vão avançando aí para a região sul, já causando chuva e temporais isolados de granizo, muitos raios e também vendavais. No final do dia, aí, tempestades intensas e pontuais podem ingressar pelo oeste, trazendo tempo muito severo. Parte da instabilidade alcança à noite o centro gaúcho. Vento norte que persiste, né? Rajadas fortes também aqui em Carazinho, intensas também na maioria das regiões, trazendo ar quente que provoca outra vez, né, muito calor, sobretudo no oeste, faixa central do estado, vales também na Grande Porto Alegre. Aqui em Carazinho hoje, a mínima registrada foi de 21 graus e máximas devem bater na casa de 28. Para amanhã, domingo, mínimas de 19, máximas de 25. A chuva, a princípio, hoje não deve chegar aqui em Carazinho. A previsão é de tempo seco ainda aqui para nossa região. Mas para amanhã, domingo, a gente já tem chances de chuva aqui para Carazinho. Algumas pancadas mais rápidas e pontuais, mas a princípio o tempo ainda pode predominar seco, só aparece entre nuvens. Estabilidade mesmo chega na segunda, cerca de 25 milímetros aqui em Carazinho, e tempo severo na terça-feira. Por enquanto, marcando aí cerca de 50 milímetros com tempo severo, chuva forte, inclusive com risco de temporais aqui para nossa região. Então, a princípio, final de semana segue de tempo seco, chuva começa na segunda e na terça-feira a gente tem mais instabilidade com maior intensidade também aqui na nossa região. Previsão do tempo completinha aí para você ficar bem atualizado, e daqui a pouco a gente volta com as participações também do nosso WhatsApp 9183-6300, sempre trazendo aí muitos prêmios para vocês. Hoje tem buffet livre lá do restaurante e churrascaria do Baixinho. Então manda tua mensagem aí, bora garantir aquele almoço, né? Quem sabe tu não vai nem precisar lidar com as panelas aí. Mais uma horinha para você participar no 9183-6300. Tô esperando você aqui no Gazeta Play.
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0: Pra dar uma descontraída nessa manhã de sábado, ensolarada e com o clima de verão, tá chegando o Armandinho com Desejos do Mar.

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0: 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Temperatura de 27 Gazeta graus. 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
0: Tá na hora de fazer uma viagem no tempo e recordar uma aqui no nosso Momento Velharia de hoje. Diretamente 1981, a música que foi considerada a melhor de todos os tempos, Don't Stop Believin', com a banda norte-americana Journey, do aclamado álbum Escape. Segue o som aí, um bom dia.

Journey, Don't Stop Believin', um dos maiores sucessos dos anos 80 aqui no Momento Velharia. E pra você que quiser continuar recordando, fica sintonizado com a gente que meio-dia a gente tem o Velharia, primeira edição. Hoje, na verdade, em edição única, né? Nosso Velharia, então, ao meio-dia, estendido com 2 horas de duração, no meio-dia às 2 no sábado, tá bom? Domingo a gente tem também Velharia, das 18 às 20, também com 2 horas. E de segunda a sexta-feira, aí sim, nós temos 2 edições. A primeira edição, à 1 da tarde, até às 2, com Gustavo Ávila. E às 18 horas, comigo, Davi Pereira, também te fazendo companhia aí e fazendo esse resgate dos grandes clássicos que marcaram época, além do nosso Momento Velharia, que de vez em quando aparece aqui na programação pra gente fazer essa viagem.

no tempo e ter um gostinho aí de como é que é o nosso Velharia. Então fica ligado aí, programação da Gazeta sempre com você. Temperatura de 25 graus em Carazinho, a gente segue por aqui. 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Então chama no WhatsApp agora, 9183-6300, não perde tempo, sorteio às 11h30, hein? Não deixa pra última hora. Vai interagindo aí, participando do nosso sorteio. Quero mandar um bom dia lá pra Adriana Ambrosa, está participando com a gente, bom dia. Mandar um abraço também lá para Silvana, concorrendo aí ao sorteio. Abraço para Ezequiel, bairro Santo Antônio, também tá ligado por aqui. Olá, gostaria de participar do sorteio e pedir uma música do Henrique Juliano, Cuida Bem Dela. Abraço lá para Helena Alflen, sempre com a gente. Valeu, Helena, abraço. Abraço e bom dia também para o Cláudio, do bairro Centro, que tá participando. Quem mais? Quero mandar um abraço para todos os ouvintes. A Veleda gostaria de participar de sorteio do almoço do restaurante do Baixinho. Na hora, Veleda, abraço para você. Obrigado aí pela companhia e pela participação. E é isso aí, gente. Só chegar junto, mandar mensagem. É simples, é rápido, é fácil e não custa nada. 9183-6300. Vamos de mais música enquanto você segue participando? Tá chegando Bruninho e Davi aqui na programação. Bom dia!

0: Rainha Musical com Guardanapo aqui na programação. 10 horas com 51 minutos.
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0: Vamos lá, trazendo o nosso vestiário Papo de Bola para falar de Copa do Mundo. E após perderem as semifinais, França e Inglaterra se enfrentam neste sábado para disputar o terceiro lugar da Copa 2026. Franceses que chegam para a partida com gosto amargo, né? Eram tratados como favoritos ao título. No entanto, foram dominados pela Espanha e perderam por 2-0 na última terça-feira. Já os ingleses vêm de uma derrota para a Argentina por 2-1. Após abrirem o placar em sua semifinal, o técnico Thomas Tuchel colocou quase todo o time na defesa, dando assim espaço para os argentinos, principalmente o Lionel Messi. O resultado foi uma virada histórica dos hermanos com o show de Messi e agora vão em busca do seu segundo Mundial. O jogo vai ser hoje, então, às 18 horas no horário de Brasília. Vai ser lá no Hard Rock Stadium, né, em Miami, nos Estados Unidos. Transmitido aí pela Globo, GTV, Sport TV, SBT, N-Sports e também a Cazé TV, né? Então, 18 horas aí o jogo para definir aí o terceiro colocado da Copa do Mundo 2026. Lembrando que amanhã é a grande final, né? Dia 19 aí, grande final entre Argentina e Espanha. Aí o nosso vestiário falando de Copa do Mundo aqui na programação.
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0: Vamos de mais música, daqui a pouquinho eu volto aí com as mensagens e participações do WhatsApp, hoje valendo o buffet livre do Baixinho.
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0: Matheus e Matheus e Cauã, Gaivota, aqui na programação. Mais uma sequência de música pra você curtir. A gente ouviu Grupo Carisma com Oi Bar, Israel e Rodolfo, To Play. Também tivemos aqui na programação a música de Murilo Ruf com Saudade Estranha. E assim a gente segue, 11 horas com 7 minutos, finzinho de manhã, temperatura de 26 graus já em Carazinho. Máximas aí devem chegar na casa de 28 durante a tarde, só aparece algumas nuvens. A princípio ainda sem chances de instabilidade para esse sábado aqui na região, mas a gente tem bastante vento aí nessa manhã. Seguimos por aqui trazendo participações, né? O nosso WhatsApp premiado segue rolando até as 11h30. WhatsApp premiado, os heróis prêmios. Isso aí, com o restaurante do Baixinho hoje trazendo aquele delicioso buffet aí pros nossos ouvintes. Quero mandar um abraço lá pra Evani Santos, tá participando aí da nossa programação. Pediu pra tocar Wicked Game do Chris Isaak. Abraço, ótimo sábado aí, obrigado pela companhia. Bom dia também lá pra Fernanda, da Ipiranga, também tá junto com a gente aí participando. Pediu o Alex Rodolfo. Bom dia, tô na escuta da rádio, quero participar de sorteio. Luan, do bairro Oriental, manda um abraço aí pro Jariston e pra Patrícia. O açougue do 599, abraço aí, gente. Pediu pra tocar um Amado Batista, valeu, abraço aí. Está na faxina aí no pátio da casa, valeu. Abração aí pro Luan, do bairro Oriental, também ligado com a gente. Mandar um abração especial aí pro Jariston e também pra Patrícia, acompanhando aí a nossa programação. Abraço pra Noeli Gonçalves também, pediu uma da Paula Fernandes, participando aí do sorteio. Camille Vitória de Oliveira também, participando aí do buffet do Baixinho. Abraço pra Marina, bom final de semana. O Jax Tim tá com a gente. Um abraço lá pro Christian Santos, também tá ligado. A Eliane participando. Tem mensagem de áudio aqui também. Deixa eu reproduzir, só um minutinho. Bom dia.
1: Obrigado.
0: Abraços.
1: Eu espero que estiver concorrendo.
0: Certo, a Fátima Martins também com a gente aí participando do sorteio do restaurante do Baixinho. Participem aí, gente. Últimos minutos, né? Mais 20 minutinhos para concorrer. Então não deixa para a última hora. 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Um buffet livre para a galera. Fechou? Daqui a pouquinho a gente volta aí com mais mensagens. Bom dia. Seguimos com música.

0: música oficial da Copa do Mundo 2026, Shakira e Burna Boy com Dai Dai. A gente ouviu também o Sol com Vitor Clay, arrependidaço, Ferrugem na programação. 11 horas e 19 minutos, temperatura de 26 graus. Últimos minutos aí pra você participar da nossa promoção hoje com o Restaurante do Baixinho, trazendo um buffet livre aí pros nossos ouvintes. Atualizando mais mensagens, mandar um bom dia lá pro Magno Nunes, tá com a gente. Beijão lá pra Tati também, sempre ligada por aqui. Mandar um bom dia pra Elisete Bueno, também tá participando. Pediu pra tocar Lua Pereira com o Moletom. Abraços, ótimo final de semana. Manda um abraço também pra Thaís, lá do bairro Braganholo. Também tá trabalhando aí, ligada na rádio. Curtindo aí, pediu música do Menos é Mais. Daqui a pouquinho eu separo por aqui também. Valeu, Thaís. Obrigado pela audiência. Manda um abraço lá pro Marcelo Arruda também. Diz que tá sempre curtindo aí a programação no bairro Floresta. Valeu, Marcelo. Tudo de bom aí. Bom final de semana. Manda um abração também lá pro Ayrton Eckler, sempre acompanhando. Bom dia também pro Patrick. Tá participando aí, pediu música também. Abraços. Bom dia pra Rosângela, do bairro Centro, pedindo Lua Pereira. Tem mais mensagem de áudio aqui, bom dia.
1: E Paulo Bimbi da Rádio Gazeta, e a música de João Paulo e Daniel, é Márcia Diana de Moraes.
0: Tá bom, abraço pra Márcia aí também, tá com a gente. Mandar um bom dia pro Ernesto Silvano, lá do bairro Oriental, também acompanhando aí a programação. Bom dia pra você. Tem mensagem aqui do Pedro também, pediu pra tocar Coração de Felipe Toca. Abraços. Um abração para Luana, também tá participando por aqui. Valeu, Luana, bom dia para você. Abraço também lá para Fran Aya, trabalhando. Toda a família Aya, né? Sempre ligadinha aí junto com a gente. Muito obrigado pela companhia. A Fran tá trabalhando, que quer ganhar um almoço. Abraço aí, pessoal do bairro Oriental, que também tá participando com a gente. Mandar um bom dia lá para Ângela Melec, que também tá participando. Como eu falei, né, gente? São os últimos 10 minutos aí para participar. Então manda a tua mensagem agora no 99183-6300. Trazendo Simone Mendes na programação, atualizando mais pedidos aí do nosso WhatsApp interativo e premiado de hoje. Bom dia, pessoal!

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2. Mandar um abraço também lá pro seu Aldo Schmidt, do bairro Sassi, também pra esposa dele, a Cecília, também estão participando aí do sorteio. Mandar um bom dia também pra Rosemaria Granville Costa, lá do bairro Ouro Preto, acompanhando também a nossa programação. O Marcos também tá ligado aí com a gente. Alô, Marcão, um abraço pra você, obrigado pela audiência. Isso aí, todas as participações atualizadas, o pessoal tá concorrendo. Agradecendo aí todo mundo que participou e fiquem ligados, né? Durante a tarde a gente vai ter mais sorteios aqui na programação da Gazeta FM, fechou? Então fica ligado aí com a gente, sintoniza, conecta no site, no aplicativo, ouve aí através da Alexa também, que a gente tá todos os dias por aqui junto com você. Final de telefone sorteado 5278. Faturou aí esse buffet livre de hoje, foi a Tati. Bom dia aí, Tati, parabéns, obrigado pela audiência e pela participação. Isso aí, gente, fechou então o sorteio, a Tati levou aí o buffet livre do Baixinho, mas lembrando, né, todo sábado aí a gente tem prêmio do Baixinho no Gazeta Play, então fica acompanhando sempre, além de muitos outros sorteios também ao longo da semana. A rádio que mais presenteia aqui em Carazinho, como eu falei, é só tu ficar sintonizado e conectado com a gente aí que tu não vai perder nada. Vamos de música? Daqui a pouquinho, lembrando, meio-dia tem velharia pra gente recordar os grandes clássicos do passado aqui na programação da Gazeta FM. Tá chegando o Victor e Léo pra gente recordar com Amigo Apaixonado.

as últimas do nosso Gazeta Play aqui nessa programação especial de sábado com você. 9 minutos faltando, na verdade, pro meio-dia. Deixar aqui a última sequência. Daqui a pouquinho a gente volta aí pra trazer o Velharia Segunda. Velharia é de sábado, né? Velharia especial de sábado com 2 horas de duração, é às 2 da tarde, tá bom? Então fica acompanhando que já já a gente vai fazer uma viagem no túnel do tempo, trazendo os grandes clássicos que marcaram época. E eu volto às 2 da tarde pra trazer o Mistura Fina e a gente seguir embalando aí teu sábado com música, informação e muitos prêmios, tá bom? Então obrigado aí pela audiência novamente, tô indo nessa e a gente se encontra durante a tarde aí na programação. Até mais!

0: Salve de palmas, Murilo Huck.
1: Obrigado, Goiânia.
0: Que pancada, velho.
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3: No ar o Cine Drops com uma dica para quem gosta de terror psicológico. É o filme Obsessão, que conta a história de um rapaz apaixonado que faz um desejo usando um artefato místico para conquistar a garota dos seus sonhos. Problema é que o desejo dá certo, até demais. O amor se transforma em uma obsessão perigosa, criando uma relação doentia que leva a acontecimentos cada vez mais assustadores. Misturando suspense e sobrenatural com uma crítica aos relacionamentos tóxicos, o filme se tornou um dos grandes fenômenos recentes do gênero. É a dica do Cine Drops, o filme Obsessão, disponível para compra e aluguel nas plataformas digitais.
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0: Isso aí, gente. Sejam todos muito bem-vindos ao nosso Mistura Fina. Depois do Velharia Estendido de sábado, recordando os grandes clássicos do passado, agora a gente chega por aqui pra trazer muita música boa, né? Fazendo uma mistura, como o nome já diz, de todos os ritmos e estilos musicais pra todo mundo que tá ouvindo a Gazeta neste sábado ensolarado, agora parcialmente nublado, né? As nuvens foram aparecendo, mas um sábado muito quente, né? Temperaturas de 27 graus aqui na cidade de Carazinho, em clima de verão. E a gente segue energizando você com música, informação e muitos prêmios. Mistura Fina até às 5 horas da tarde. Sou eu, Davi Pereira, que retorno aqui na programação pra te fazer companhia. E é o seguinte, sem mais delongas, pra você que tá ouvindo a gente, já quero avisar que teremos sorteio por aqui, um par de ingressos pra festa Geração 2000. 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Pra você que quiser participar desse par de ingressos, já chama agora aqui no WhatsApp, 918-36300. Sorteio um pouquinho antes das 5 da tarde, no finzinho aí do Mistura Fina. Tô esperando você, o WhatsApp premiado rolando, par de ingressos Geração 2000 pra hoje à noite lá na Beer Site. Enquanto isso, a gente vai trazendo música, sucesso.

a gente abre os trabalhos do nosso Mistura Fina de hoje, Arctic Monkeys e também Malcolm Todd com Earrings aqui na programação. 2h10 e a gente segue por aqui, Marcelo Falcão, Hoje Eu Decidi. Um excelente final de semana aí, gente. Sabadão lindo pra gente aproveitar em clima de verão, 27 graus é a temperatura. E a gente tá por aqui também com o WhatsApp premiado, hoje valendo um par de ingressos pra festa Geração 2000, hoje à noite lá na Beer Site. Chama aí, bora participar com a gente, 98363.

mais uma sequência de música. A gente ouviu o Marcelo Falcão. Hoje eu decidi a nova do Detonautas com Rádio Love aqui na programação do nosso Mistura Fina, misturando todos os estilos e gostos musicais aí pra você curtir e aproveitar essa tarde de sábado com a gente. 2:19, nosso Mistura Fina que chega por aqui no oferecimento de Beersite. 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Ou você pode tentar a sorte, hein? Temos ingressos aqui na programação. Só chamar no WhatsApp 918-36300. Você vai estar participando aí do nosso WhatsApp premiado hoje com um par de ingressos para Geração 2000. Quem quiser ir lá curtir a festa hoje à noite, tenta a sorte aí. Boa tarde, quero participar do sorteio. Aqui é a Cassiane. Boa tarde aí, Cassiane. Tudo de bom? Obrigado pela audiência, pela participação. Quem mais? Fala, meu galo. Tudo certo? Me chamo Matheus. Estou curtindo a rádio neste sábado com a minha esposa e o nosso filho, Joaquim. Gostaríamos de ouvir a música Te Levar Daqui, do Charlie Brown Jr. Participar de sorteio, par de ingressos. Forte abraço. Fala, Matheus. Abraço pra ti e pra toda a tua família aí. Obrigado pela audiência. E mandar um abraço também lá pra Cristiane Silva de Oliveira, que também está participando aí dos ingressos de hoje. Muito obrigado pela audiência de todos. O pessoal pode participar aí até 15 para 5, mais ou menos, que a gente vai realizar o sorteio. Então chama aí, né? Não deixa pra última hora e participa aí da programação do nosso Mistura Fina. Trazendo um pouco de tudo por aqui. Os lançamentos, as novidades, as tendências e também aquelas pra recordar. Começa aqui, ó, do Marcelo do D2.

0: Sonzeira, hein? Charlie Brown Jr., Te Levar é a música. Pedidos através do nosso WhatsApp aí, galera, vai ajudando a fazer a trilha sonora dessa tarde de sábado quente. 27 graus a temperatura em Carazinho. 2 horas 27 minutos. 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Isso aí, gente. Seguimos também com o nosso WhatsApp premiado. Quem quiser mandar mensagem aí, tá liberado. Um par de ingressos pra festa Geração 2000, hoje à noite na Beer Site, revivendo os maiores sucessos com o DJ DJ. Chama aí, 9836-6300.
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0: A gente vai dando aquele giro aí nos principais destaques dos portais com o nosso F5, a hora de atualizar. E ataque massivo de drones ucranianos deixa 8 mortos e 60 feridos na Rússia. Chamou atenção, né? Uma nuvem gigante de fumaça. Alvos incluíram depósitos da varejista Wildberries nas regiões de Tambov e Moscou, além de um depósito de petróleo. Zelensky afirmou que instalações abasteciam a produção de drones russos. Também ataque a tiros deixa 2 mortos e 3 feridos em loja no Paraná. O caso aconteceu em Campo Mourão. Em São Paulo, após atropelar motociclista, motorista passa por cima dele e foge. Também aqui no estado, Rio Grande do Sul registra rajadas de vento de mais de 100 km por hora. 16 cidades são afetadas. Ainda, a aeronave de pequeno porte cai e deixa 2 mortos em Palmas. Vítimas são médico e sua esposa. Também líder supremo do Irã diz que assinatura e palavras de Trump não têm valor. Estados Unidos e Irã, que atacam infraestrutura civis, entram em escalada militar. Também vazamento de gás em Manaus. Bombeiros completam 60 horas de resfriamento. A empresa manteve produção ininterrupta em fábrica, segundo a MTE. Destaque também aqui no estado, bebê de 1 ano morre, mãe é presa. Mulher não foi ao velório do filho, suspeita de maus tratos. E com 154 casos de desaparecimento em aberto, o Rio Grande do Sul adota novo protocolo. Na Serra também a operação encontra 1.500 galos e investiga suspeita de rinhas. Informações do nosso F5, essa é a hora de atualizar por aqui.
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0: Vamos de música, daqui a pouquinho de volta aí para atualizar as mensagens do nosso WhatsApp premiado. Segue participando com a gente, ingressos aí para a festa Geração 2000.

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Matheus e Cauã e a nossa praia. 2:38. E aí, gente, como é que vocês estão? Tudo certo? Como é que tá sendo esse teu sabadão? Bonito aí também? Só aparece algumas nuvens no céu, casão quente, né? Clima de verão. Espero que esteja tudo bem por aí. Claro que eu tô esperando você para interagir comigo aqui, me ajudar a fazer essa programação dessa tarde. A trilha sonora também é por tua conta. Pode mandar tua mensagem aí, 9183-6300. Seja muito bem-vindo para pedir a tua música aí, que a gente faz o possível também para atualizar ela aqui na nossa programação. Então pede aí o que você gosta de ouvir. O Mistura Fina traz de tudo, todos os estilos, gostos musicais, músicas de todas as épocas aí para você acompanhar. Então participa e aproveita que hoje também tem o WhatsApp premiado. Vai estar concorrendo aí um par de ingressos pra festa Geração 2000, que vai ser hoje à noite na Beer Site, hein? Com o DJ DJ resgatando aí os grandes sucessos que marcaram o início dos anos 2000. Uma viagem no tempo lá pra aproveitar e animar essa tua noite de sábado. Então chama aí, bora participar. Quero mandar uma boa tarde lá pra Simone, tá participando por aqui. Pediu pra tocar a música da banda Brilhos com Os Anjos Devem Voar. Daqui a pouquinho eu vou separar por aqui. Valeu, Simone, tudo de bom. E mandar um abraço também lá pro Jones, também tá ligado por aqui na escuta, participando aí do sorteio dos ingressos e pediu pra tocar Man at Work com Overkill. Daqui a pouquinho a gente recorda essa por aqui também. Valeu, Jones. Obrigado aí pela audiência, pela participação também aqui na programação do nosso Mistura Fina. 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Tá chegando Ludmilla com Marília Mendonça, música Insônia. Bom final de semana.

0: Decretos reais.
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0: mais uma sequência animando esse teu sábado. Pitbull, Dua Lipa e Shampoo com All Eyes on Us. Também ouvimos Morado com J Balvin, Gustavo Lima e Luiz Fonsi com Vagabundo, Insônia com Ludmilla e Marília Mendonça. Super sequência de música aí junto com você no nosso Mistura Fina. Vamos lá, gente. Obrigado pela companhia de todos, todo mundo que tá acompanhando em casa. E aí, tá trabalhando? Tá de boas? Aproveitando pra trabalhar em casa, né? Muita gente que aproveita o sabadão aí pra fazer aquela faxina, pra dar aquela organizada aí na casa, cortar grama, lavar o carro. Conta aí pra gente o que, que você tá fazendo. Já pede aquela música e aproveita aí pra participar do sorteio de hoje. Par de ingressos aí, Geração 2000, que vai ser hoje à noite na Beer Site. 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Vamos lá, né? Seguindo aí na programação, quero mandar um forte abraço também pro Júnior, tá ligado com a gente. Beijo lá pra Rafaela. Mensagem também da Thaís, tá participando aí da nossa programação. Isso aí, né? Muitas mensagens chegando e o pessoal pode seguir participando aí desse par de ingressos pra festa Geração 2000. Quem quiser ir lá aproveitar hoje à noite, só chamar aí no WhatsApp. Fechou? Muito obrigado pela audiência. Daqui a pouquinho a gente volta aí com mais informações na tua programação. Dando um giro por aí. A gente vai ter os destaques do Portal Gazeta. A gente vai trazer também informação de esporte já já. Fica ligado aí, ó, o nosso Gazeta, é a nossa Gazeta 92.9, é o nosso Mistura Fina com você.
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0: Vamos de pagodinho, tá chegando o grupo De Propósito aqui na programação.

Grupo de Propósito, sem sal, esqueça-me se for capaz e sei que sabe. Um minutinho para as 3 da tarde, a gente vai atualizando por aqui a previsão do tempo, né? Rio Grande do Sul aí que teve registro, inclusive, de ventos muito fortes, né? Com rajadas de até 104 km por hora. 16 cidades já registraram transtornos. Sábado aí marcado, né? Pelo calor, com temperaturas próximas a 30 graus e fortes rajadas de vento em praticamente todo o nosso estado, né? Como eu falei, rajadas de vento que já ultrapassaram 100 km por hora. A maior foi nessa manhã, né? 104,9 km por hora em Caraá, lá no litoral norte, na BR-471 em Rio Grande, próximo ao limite com Santa Vitória do Palmar. Por volta das 10 da manhã, árvores caíram com força da ventania e causaram um bloqueio parcial, né? Em diversos locais aí, bastante transtornos já em algumas regiões aí do nosso estado. E a previsão é que essa chuva vá se intensificando, né? Em algumas regiões ainda neste sábado e vá avançando. Aqui para nossa região, umas nuvens ingressaram aí durante a tarde de hoje, mas a previsão ainda é de tempo seco, né? Sem chance de instabilidade, máximas ainda devem girar na casa aí de 28 graus. Amanhã domingo segue bem parecido, mínimas de 20, máximas de 27 também. Previsão de tempo seco e a chuva deve chegar na segunda-feira aqui em Carazinho. O sol deve aparecer entre nuvens, na segunda chove rápido durante o dia, cerca de 25 milímetros é a previsão. E tempo severo aí na terça-feira. Previsão de cerca de 60 milímetros para terça-feira aqui na cidade de Carazinho, com um tempo severo, chuva forte e trovoadas. Mas em algumas regiões do estado, como eu falei, né, diversos transtornos já registrados. Rodovias com bloqueio e a Defesa Civil que registrou, né, destelhamentos também e quedas de árvores em diversas regiões. Aí, né, a previsão do tempo também aqui na programação. A gente segue de música. Tá chegando Zé Neto Cristiano. Daqui a pouquinho eu volto aí com as mensagens do nosso WhatsApp premiado com um par de ingressos aí pra Geração 2000. Vai ser hoje à noite, hein, gente? Então manda tua mensagem aí.

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aí, Kleber e Cauã, muito estranho. Essa é a programação do nosso Mistura Fina, junto com você até as 5 horas da tarde. Agora são 3 horas com 9 minutos, mais 2 horinhas de programação aí pra você seguir participando do nosso WhatsApp premiado, 91836300. 27 graus a temperatura aqui na cidade de Carazinho. 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Olá, gente, 13h09, quero mandar mais alguns abraços. Boa tarde a todos, grande abraço lá do Ricardo, da La Petite Açaí Sorvete, está com a gente também, sempre ligado aí na Gazeta. Valeu, Ricardo, abraço pra ti aí, muito obrigado pela companhia. Mandar um abraço também. Pessoal que tá participando aqui, boa tarde, quero participar dos ingressos geração 2000, Geruzi, isso aí, ligadinhas na rádio do Residencial Geriátrico. Um abraço aí, gente, obrigado pela companhia de vocês também, uma excelente tarde de sábado aí pra vocês, um bom final de semana, obrigado pela audiência. A gente vai seguindo com mais música, daqui a pouquinho a gente volta aí com mais informações, os destaques aí dos portais de notícias, informações do Portal Gazeta, daqui a pouco temos notícias de esporte também, hoje tem Copa do Mundo, né? Terceiro lugar aí entre França e Inglaterra. Vamos conferindo aqui o horário do jogo. Às 18 horas. É o terceiro lugar aí pela Copa do Mundo 2026 e a grande final vai ser amanhã. Daqui a pouquinho a gente fala mais aí de Copa do Mundo e de esporte por aqui. Chegando Jorge Matheus.

Mistura Fina, tá aí mais uma super sequência pra você seguir aproveitando a melhor programação de Carazinho. Vamos lá, gente, final de semana chegou e estamos aqui, ó, te fazendo companhia com música boa, informação e prêmios. Temos por aqui um par da Geração 2000, um par de ingressos pra Geração 2000, hoje à noite na Beer Site DJ DJ, resgatando os grandes clássicos que marcaram o início dos anos 2000. Então chama aí no WhatsApp, participa você também, 991836300. Quero mandar um abração lá pro Evandro, tá ligado com a gente, pediu pra tocar um som do Legião Urbana pra curtir, também tá participando aí da promo. Valeu, Evandro, obrigado aí pela audiência. Isso aí, a melhor programação de Carazinho e toda a região junto com você até às 5 horas da tarde. Rápido intervalo comercial e daqui a pouquinho a gente volta aí com mais mensagens, participações e informações aqui nas ondas da 92.9. Essa é a nossa, essa é a rádio de Carazinho.

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6: 3 horas 34 minutos, temperatura de 27 graus. Guilherme Benuto com Luan Santana e o quarto 67.

sucesso na programação da Gazeta. Guilherme Benuto com Lua Santana e o Quarto 67. É bom demais. Aqui a gente toca o que você gosta de ouvir. Então chama aí, pede tua música também. 9183-6300. 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Isso aí, pessoal, nosso Mistura Fina, melhor mistura do teu rádio com muita música por aqui, muitos prêmios, hein?

0: 183600 é o nosso WhatsApp interativo e premiado. Bora de mais música e daqui a pouquinho a gente volta por aqui pra atualizar a informação, hein? Tá ligado?
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2: O Chocolate Turma do Pagode, alô Virgínia. A gente ouviu também DJ Kevin, Clayton e Romário, é linda, mas é lisa e média boa com Felipe Rodrigo em mais uma sequência do nosso Mistura Fina. Bora lá, gente, a número 1 de Carazinho segue com você. 92.9 no rádio, nas plataformas digitais. Acessa o nosso site gazeta670.com.br, baixe o nosso aplicativo Portal Gazeta que está disponível em todas as plataformas. A gente vai seguindo por aqui, trazendo mais informações enquanto a galera segue participando aí do sorteio. Agora está na hora de trazer os principais destaques. 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
2: Principais informações aqui da nossa cidade de Carazinho e também da nossa região. Acesse o site gazeta670.com.br. E Rede Municipal de Carazinho inicia recesso escolar na segunda-feira e entrega de uniformes novos começa em agosto. A secretária Elizabeth de Medeiros detalhou as férias e entrega de novos uniformes com 6 peças para mais de 3 mil alunos da Rede Municipal. O pessoal pode conferir essa matéria completa com a entrevista lá no site. Também, além de pintura viária, Eurico Araújo vai receber gradil e sinaleira de pedestres. Obras custeadas pelo Stock Center fazem parte do impacto de vizinhança do empreendimento. Então, desde essa quinta-feira tem sido feita a pintura viária na extensão da rua Doutor Eurico Araújo, com acesso à rua Senador Salgado Filho, no bairro Conceição. O objetivo que é melhorar a sinalização e a orientação para a organização do fluxo de veículos no trecho, que em breve deverá ter o tráfego aumentado devido à inauguração do Stock Center, prevista para o dia 28 de julho. Mais detalhes também no site. Ainda após quase um mês internado, morre motociclista que se acidentou na Avenida Pátria. Brigada Militar e Polícia Civil de Não Me Toque detém suspeito de tentativa de homicídio. Moto usada na fuga e arma que teria sido usada foram localizadas. O homem alvejado com 2 disparos está internado ainda em estado grave em Passo Fundo. E ainda a região de Carazinho e Passo Fundo pode ter rajadas de até 80 km por hora neste sábado e também amanhã, domingo. Informações aqui do Portal Gazeta 670.com.br, os principais destaques de Carazinho e região.
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2: Mais música chegando, Taylor Swift com Cruel Summer.

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Estela, é que eu não te esqueci. Música aqui no nosso Mistura Fina, nas ondas da nossa 92.9, 4 horas com 6 minutos. Muito obrigado aí pela audiência. Temperatura de 27 graus em Carazinho. O pessoal pode participar ainda do sorteio, par de ingressos aí pra festa Geração 2000. É hoje à noite na BeerSite. Quem quiser aproveitar, é só chamar aí, pedir música, interagir com a gente, vai estar concorrendo. Fechou? 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Obrigado aí. Daqui a pouquinho a gente volta com mais destaques. Fazendo mais uma edição do F5 aí para dar um giro nos principais destaques dos portais de notícia e atualizar aí você com informações. Lembrando também que às 5 horas da tarde a gente tem o Top Sertanejo com o Jonathan Cabral. Então fica ligado aí que a nossa programação é ao vivo e é interativa junto com você até às 19. Então fica ligado aí e, claro, sempre aquela programação a dedo separada para você curtir e aproveitar também ao longo da noite, da madrugada. Fica aí junto com a gente, sempre com você, 92.9 FM.

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0: Essa versão de It's My Life, Pitbull com Bon Jovi. A gente ouviu também, Você Vai Lembrar de Mim, NX Zero, tivemos Grupo Menos é Mais, Hugo Guilherme, muita música boa aí pro pessoal que tá ouvindo a gente, aqui nas ondas da 92.9, é o som do Mistura Fina, até às 5 da tarde, agora 4h22, temperatura de 27 graus em Carazinho, e assim a gente segue, né, trazendo mais informações, tá chegando mais uma edição do nosso F5, dando um giro aí pelos principais destaques dos portais de notícia.
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0: Olá, hora de atualizar com informação os principais destaques dos portais. Presidentes de partido têm salário de até R$ 52.500 por mês. Um levantamento da imprensa identificou os pagamentos a 10 dos 30 chefes nacionais de partidos, valores que somam mais de R$ 2,95 milhões em 2025 e 96% dos recursos vieram do fundo partidário. Mais de R$ 630 mil por ano. Também ataque massivo de drones ucranianos deixa 8 mortos e 60 feridos na Rússia. 2 militares americanos morrem em ataque do Irã à Jordânia. Escalada na tensão. Líder supremo do Irã diz que assinatura e palavras de Donald Trump não têm valor. Estados Unidos e Irã que atacam infraestrutura civis e entram em escalada militar. Também prefeito de Nova York diz que cogita tentar prender Netanyahu. Falou isso durante uma assembleia da ONU. Também em Campo Mourão, no Paraná, ataque a tiros deixa 2 mortos e 3 feridos. E justiça decreta prisão de argentino investigado por injúria racial. Ainda, a aeronave de pequeno porte cai e deixa 2 mortos em Palmas. E apreensão de ouro dispara 830% e expõe nova rota do garimpo ilegal. Informações também aqui no estado do Rio Grande do Sul. Com rajadas de vento de mais de 100 km por hora, 16 cidades registram transtornos aqui no estado. Ainda bebê de 1 ano morre, mãe é presa. Suspeita de maus tratos. Com 154 casos de desaparecimento em aberto, o estado adotou um novo protocolo. Destaques aí do nosso F5, hora de atualizar aqui nas ondas da Gazeta FM.
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0: A gente segue com música, daqui a pouquinho de volta por aqui com mais destaques e participações do nosso WhatsApp premiado.

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Velhinho com Quintal, aqui na programação do nosso Mistura Fina. 4 horas, 34 minutos, obrigado aí pela audiência. Temperatura de 26 graus em Carazinho. Segue aí nessa tarde quente, ensolarada. A previsão é de tempo seco para hoje, mas amanhã a instabilidade já deve chegando aqui pela nossa região. Amanhã, domingo, aí previsão de cerca de 20 milímetros em Carazinho. Um abraço lá pro Leonardo, tá na escuta, tá na rodagem aí no Rota 77, curtindo aí a programação. Um abraço, Leonardo, obrigado pela audiência. Tem mensagem aqui do Leonardo também, mais um Leonardo. Pediu música 7 do Rincão 2, mandando lá pro irmão dele, o Leandro. Forte abraço, valeu meu querido, abraço aí pra você. Abraço pro Leandro também, obrigado pela audiência. Assim a gente segue, né, com o nosso Mistura Fina, últimos minutos aí pro pessoal participar do par de ingressos pra Geração 2000. Vai ser hoje à noite na Beerside com o DJ DJ, animando aí a noite da galera. Então pode participar aí, tentar a sorte, quem quiser ir na festa e curtir, só chamar no WhatsApp 918-36300, mas se liga, hein. São os últimos minutos pra você participar, que daqui a pouquinho eu tô voltando pra trazer o resultado por aqui.

Aí mais uma sequência de música do nosso Mistura Fina. Bom demais estar por aqui com vocês. E a gente segue aí, 16 horas 41 minutos, participações encerradas aqui do sorteio. A gente vai trazer mais uma sequência e daqui a pouquinho eu volto com o resultado pra vocês, beleza? Obrigado aí pela audiência, pela companhia. Reta final aí do nosso Mistura Fina de hoje, mas fica ligado. 5 da tarde tem o Top Sertanejo com o Jonathan Cabral, que vai chegar aí pra fazer companhia pra vocês até as 19 horas, com muita música boa também, interatividade. Então fica ligado aí com a nossa 92.9, a Rádio de Carazinho. Valeu, gente. Muito obrigado aí pela audiência. Já te volta com o resultado do sorteio de hoje. 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

0: 7, última sequência do nosso Mistura Fina. Obrigado aí pela audiência de todos. 10 minutos faltando para as 17 horas. Temperatura em Carazinho de 26 graus. A gente vai fechando Mistura por aqui. Já realizei o sorteio da Biersite. Hoje tem Geração 2000. O telefone sorteado foi 8625. Quem faturou esse par de ingressos foi a Cristiane Silva de Oliveira. Parabéns. Muito obrigado aí pela audiência, pela parceria e participação. E claro, né? Fiquem ligados com a 92. Que claro, durante a semana sempre tem prêmio por aqui. Final de semana também. Então fica ligado, né? Muitos presentes pra você na nossa programação. Conecta com a gente, sintoniza no rádio, ouça também, segue nas redes sociais, arroba Gazeta FM Oficial, lá no Instagram, pra você não perder nada que acontece por aqui. Eu sou Davi Pereira, tô indo nessa, a gente se encontra aí ao longo da programação, vou deixar mais uma sequência de músicas e daqui a pouquinho, Jonathan Cabral tá chegando pra comandar o Top Sertanejo junto com vocês. Valeu, gente, um bom final de semana, uma boa noite de sábado, um bom domingo e até a próxima!
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6: Tá no ar o Cine Drops com um dos maiores clássicos do cinema brasileiro, Cidade de Deus, que acompanha a história de Buscapé, um jovem que cresce em meio à violência da favela carioca, mas encontra na fotografia uma chance de mudar o seu destino. Ao mesmo tempo, vemos a ascensão de Zé Pequeno, um dos traficantes mais temidos da região, em uma trama marcada por poder, vingança e sobrevivência. Dirigido por Fernando Meirelles e Katia Lund, o filme conquistou o mundo com seu estilo marcante e recebeu 4 indicações ao Oscar, tornando-se um dos maiores sucessos da história do cinema nacional. É o filme Cidade de Deus, a dica do nosso Cine Drops, disponível nas principais plataformas de streaming.
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6: No ar o Cine Drops com uma série que conquistou crítica e público. É a série The Pitt, que leva o drama médico a outro nível. A série acompanha um plantão de emergência em um hospital de Pittsburgh. Mas com um detalhe, cada episódio representa exatamente uma hora de um único turno de 15 horas. A produção mostra o caos da medicina de urgência, os dilemas éticos, a falta de recursos e o desgaste físico e emocional dos profissionais de saúde, tudo de forma intensa e muito realista. Se você gosta de séries que prendem pela tensão e pelas histórias humanas, essa é uma ótima escolha. A série The Pitt, disponível na HBO Max, é a dica do Cine Drops. Até mais!
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10: Sertanejos que tá chegando nessa tarde, gente. Boa tarde, Carazinho Região.
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10: Oi, gente! Boa tarde, Carazinho! Boa tarde, região! Tô de volta, Jonathan Cabral na área com o Top Sertanejo. Muito boa tarde pra você. Agora são 5 horas 8 minutos, 5 e 8. Hoje, dia 18 de julho de 2026. Temperatura agora aqui nos altos do bairro Boa Vista, em Carazinho, aqui na sede do Grupo Gazeta de Comunicação, marcando 28 graus. Parece verão, rapaz do céu! Uma ventania e um calorão. E é inverno, rapaz. É mais um Top Sertanejo pra você que tá chegando, tá entrando no ar em nome da Planalto Ótica e Joalheria, maior e mais completa de Carazinho e toda a região. 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Top Sertanejo que também dá boa tarde pra você. Alô, Carazinho, alô, região. 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E o Top Sertanejo também entra no ar nesse calorão de inverno, em nome da Pavisul, uma empresa 100% familiar, 100% caraziense, tradição e confiança é com a Pavisul. Esse ultimaço de anunciantes aqui do Top Sertanejo, que está entrando no ar, e você participa do nosso programa no 54 99183-6300, 54 99183-6300. Nós vamos até às 19 horas para fazer o seu esquenta nessa tardezinha de sábado. A noite vai chegando daqui a pouquinho para você fazer o seu esquenta sertanejo também aqui comigo, com o Jonathan Cabral. É bom estar aqui novamente, eu que espero a semana toda para entrar no ar aqui, para me comunicar com você de Carazinho e toda a região. Muita música sertaneja para a gente curtir nesse finalzinho de tarde, início de noite. Vai ter os modão sertanejos também, porque o Cabral também roda os modão aqui no Top Sertanejo, gente. Vamos de música! E quem vai abrir o nosso programa hoje são eles, os fenômenos da música. Eles cantam muito. César Menotti, Fabiano, Disco Arranhado no Top Sertanejo. Carimba, Jonathan. Carimba, que é Top Sertanejo, gente.
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2: Mais uma pra você curtir, Guilherme Santiago com Mari Fernandes.

0: baladas.
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2: Mais uma pra você curtir. Nosso Amor é Ouro, Zezé de Camargo e Luciano. Boa tarde pra você, Top Sertanejo.

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2: Agora são 5:30 da tarde, 5:30. Boa tarde para você. Este é o Top Sertanejo.
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0: Mais uma pra você curtir, Jorge Matheus. Dói!

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2: Troquei de lençol, troquei de colchão.
3: Mais uma pra você curtir aqui no Top Sertanejo. Felipe Araújo, Lua Pereira, Boris Splash.

0: Sujo!
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2: Mais uma do Panda com Gustavo Lima. Calcinha de renda.

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2: Agora são 18 horas para você. O Hora Certa aqui no Top Sertanejo. 18 horas.
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1: Eduardo Costa cantando esse sucesso de Zezé de Camargo e Luciano, Pra Não Pensar em Você. Final de semana sertanejo aqui na Gazeta FM 92.9 está, e eu decreto aqui pra você, está decretado aberto mais um final de semana sertanejo aqui com o Cabral.

0: Tá aí Eduardo Costa no Top Sertanejo, um dos maiores sucessos de Zezé de Camargo e Luciano na voz desse grande artista, grande cantor, fenômeno da música sertaneja, Eduardo Costa, para Não Pensar em Você. Agora são 18 horas mais 6 minutos, 6:06. Muito boa noite para você, este é o Top Sertanejo, eu sou o Jonathan Cabral. Se por acaso você tá ligando o seu rádio agora, você parece que ouviu o nosso programa, você que tá ouvindo desde as 17 horas aí, tem locutor aqui, tem, de vez em quando eu apareço no sábado aqui para falar um pouquinho, porque eu tô ao vivo agora 18:07, tá bom gente? Esse é o Top Sertanejo, nós vamos até as 19 horas com muita música sertaneja para você curtir, de vez em quando o locutor fala um pouquinho aqui no Top Sertanejo, né? Temperatura agora em Carazinho marcando 27 graus. Rapaz, é temperatura de verão, né? Em pleno inverno, a umidade do ar aqui tá baixa, tá em 44%. Temperatura de verão em pleno inverno, é uma ventania. Agora deu uma acalmada no vento, né? Aqui nos altos do bairro Boa Vista, deu uma acalmada no vento aí, porque nós temos aí alertas em todo o estado do Rio Grande do Sul, na nossa região também, aí, alertas de vendaval, possibilidade de queda de granizo, temporal. E já aproveitando o embalo que nós estamos falando da previsão do tempo, né? Como é que está a temperatura aí na sua região, aqui na nossa região, região norte do Rio Grande do Sul, região noroeste também, onde nós temos uma grande audiência. Vamos aproveitar e vamos com a previsão do tempo então? Então vamos lá.
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0: Previsão do tempo para você que tá ouvindo o Top Sertanejo. Eu brinco aqui, né, no sabadão. Eu também falo um pouquinho aqui para você, aqui nos sábados com o Top Sertanejo. Então, hoje um dia com muito vento em Carazinho, né, rapaz, é folha para tudo que é lado, né? Parece temperatura de verão. Hoje a máxima em Carazinho, neste sábado, ela bateu 29 graus a máxima hoje, rapaz. É muito quente para essa época do ano. Eu não lembro numa época do ano em pleno julho, né, mais da metade de julho, nós temos aí tanto calor como nos últimos dias, últimas horas aí. Hoje então a máxima em Carazinho foi 29, dia de sol com muitas nuvens e não chove hoje, segundo a Climatempo. Hoje à noite então o tempo vai ficar firme ainda. Amanhã domingo também não chove amanhã domingo. Amanhã mínima, segundo a Climatempo, 20 graus e a máxima 25, amanhã domingo não chove. Sol com muitas nuvens durante o dia e períodos de céu nublado à tarde. À noite com muitas nuvens, amanhã domingo, dia 19. Segunda-feira, aí sim, aí segunda-feira vem muita chuva, segundo a Climatempo. Segunda-feira, mínima 18, a máxima 21. Aproximadamente aí 25 milímetros de chuva na segunda-feira. Sol com algumas nuvens, chove rápido durante o dia e a noite. Na terça-feira, dia 21, gente, vamos se preparar porque aí São Pedro vai abrir as comportas do céu na terça-feira, dia 21. Mais de 60 milímetros de chuva só na terça-feira. Tempo severo, com chuva forte e trovoada de manhã, à tarde e à noite na terça-feira. Quarta-feira, mais chuva. Quarta-feira, dia 22, a mínima 17, a máxima 22 graus. Sol com muitas nuvens e períodos de céu nublado, noite com pancadas de chuva. Então nós teremos hoje, na noite de sábado hoje, tempo firme, não chove, amanhã domingo não chove também. Aí na segunda-feira vem chuva, 25 milímetros, e terça-feira mais chuva ainda, mais de 50 milímetros de chuva na terça-feira. E quarta-feira, mais de 20 milímetros de chuva. Então vem muita chuva a partir da segunda-feira. Mas o alerta permanece, gente. Alerta aí de possibilidade de temporais devido a esse tempo estranho, né? Muito calor em Carazinho e toda a região. Tem um alerta aí da Defesa Civil, então, válido até quarta-feira. Esse alerta aí do tempo, tá bom? E Copa do Mundo estão jogando neste momento França e Inglaterra decidindo o terceiro lugar da Copa do Mundo 2026. França e Inglaterra, olha como é que tá o jogo aqui, quanto que tá o jogo. França e Inglaterra, 1-0 Inglaterra já nesse início de jogo. Início do jogo, rapaz, 2 minutos de jogo, um gol bonito do jogador Rice da Inglaterra. Então a Inglaterra vai vencendo a França na Copa do Mundo pela disputa do terceiro lugar. E amanhã tem a grande final, que promete ser um grande jogo, que vai entrar para a história aí do futebol. Amanhã tem Argentina e Espanha, às 16 horas, a final da Copa do Mundo 2026. É, nosso Brasil, né? Mais uma vez decepcionando. E os nossos hermanos argentinos amanhã disputando, buscando o tetracampeonato amanhã. Mais uma pro Messi. Se a Argentina ganhar, pode fazer uma estátua do Messi lá na Argentina, que ele vai superar com certeza o Maradona como o maior ídolo da história do futebol argentino. E a Espanha tenta amanhã o seu bicampeonato com um jogador chamado Lamine Yamal, um grande jogador. O Messi, inclusive, tem uma foto, né? Tem uma foto que viralizou aí na internet do Messi dando banho no Lamine Yamal quando ele era bebê, né? Uma foto que foi para uma revista europeia aí, inclusive, que é o mundo, né? O que é o tempo, né? Hoje eles vão se enfrentar, hoje não, amanhã eles vão se enfrentar na final da Copa do Mundo. O que, que são as coincidências do mundo, né? Lionel Messi da Argentina e Lamine Yamal da Espanha amanhã fazendo um grande jogo pela Copa do Mundo. Então a Inglaterra está ganhando agora da França na disputa do terceiro lugar por 1-0. 18 horas mais 12 minutos, 18 e 12, agradecendo ao carinho da sua audiência, mandar um abração para minha mana. Alô, mana! Alô, Solange, tá na audiência, mandou um zap zap para nós aqui no 549-9183-6300. Tá na escuta do Cabral, um abração para ti. Um abração também para nossa amiga que mandou mensagem aqui, a Eleandra. Alô, Eleandra, um abração para ti, obrigado pelo carinho, pela audiência. Vamos seguindo então? Vem aí, Emival Eterno da Costa, Leonardo, no Top Sertanejo.
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2: Hora certa pra você aqui no Top Sertanejo. 18h30, boa noite.
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2: Vamos para a última parte do Top Sertanejo, agradecendo ao carinho da sua audiência neste finalzinho de tarde, início de noite de sábado. É o Top Sertanejo aqui na número 1 do seu rádio, na Gazeta FM 92.9.
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0: Natanzinho Lima com a música Piloto. Agora 18 horas 40 minutos, 20 para 7 da noite, agradecendo ao seu carinho, a sua audiência. Mandar um abração aqui, ó. Ele que é ouvinte aqui da Gazeta há muitos anos, ouvinte fiel, ouvi o meu pai, o Castelinho. Mandar um abraço pro Júnior. Alô, Júnior, um abração pra ti. Mandou aqui, ó, tenho saudades do tempo que teu pai fazia os programas no rádio. Ô, Júnior, brigadão, viu? Fico muito feliz, muito emocionado com a tua mensagem. E a gente tenta matar saudades aqui do Castelinho nos domingos, né? Já fazendo o convite pra ti, viu, Júnior? Eu sei que você sempre me ouve aí nos domingos também. Agradecer a sua audiência hoje aqui do Top Sertanejo, Júnior, lá de Não Me Toque. Alô, Não Me Toque na audiência. Um abração pra todos vocês. O Júnior que está sempre ligadinho aqui na Gazeta 92.9, Gazeta FM, em som digital agora, né, Júnior? Um abração para ti, Não Me Toque região, ligadinho aqui no Top Sertanejo, já fazendo um convite para o Júnior, para você que está me ouvindo aí. Amanhã eu estarei de volta aqui, se Deus quiser, com o Brasil Sertanejo. Você manda aí no zap, no grupo da sua família, que amanhã tem o programa da família do rádio para você curtir. O Brasil Sertanejo amanhã, se Deus quiser, a partir das 7 horas da manhã, bem cedinho, cedinho, nosso programa que já vem se tornando tradicional aí no rádio FM também. Para muitos que tem que me engolir, tem que aguentar, né? No domingo também. O Jonathan Cabral com o Brasil Sertanejo, né? Então, Júnior, a gente mata a saudade um pouquinho, né? Mata a saudade um pouquinho também nos domingos aí do Castelinho com o Brasil Sertanejo. Júnior, que era de Carazinho, né, Júnior? Tá morando aí no Metoque, né? É isso, né, Júnior? Um abração pra ti, obrigado pelo carinho, pela audiência. Mandar um abração também pra nossa amiga aqui, a Adriana. Alô, Adriana Anhai, a toda a família Anhai, obrigado pelo carinho, pela audiência. Uma boa noite, obrigado pela audiência. Deus abençoe a noite de vocês, este sabadão quente em Carazinho. Para vocês terem uma ideia agora, gente, aqui nos altos do bairro Boa Vista, temperatura agora marcando 25 graus. 25 graus, a umidade do ar está em 49%. Agradecendo o carinho da sua audiência, você que participou do Top Sertanejo, me ajudou a fazer mais um programa aqui nesse dia 18 de julho, neste sabadão. Obrigado a todos vocês de Carazinho e toda a região por esse mundão de audiência aqui com o Top Sertanejo, que tá dando tchau pra nossa audiência, mas fica aí, porque vem mais uma sequência musical mais pedrada, é mais sucesso, é só as top do sertanejo pra você curtir. 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Uma ótima noite de sábado para você. Se beber, não dirija, se dirigir, não beba. Aproveite a sua noite de sábado com responsabilidade, tá bom? Eu prometo voltar amanhã, se Deus quiser, a partir das 7 horas da manhã, com o Brasil Sertanejo, amanhã bem cedinho, tomando um chimarrão com você, tomando café da manhã com você, aqui na Gazeta FM 92.9. Amanhã tem Brasil Sertanejo. Gente, aproveite a sua noite com responsabilidade. Para você que vai sair, aproveite, se divirta com responsabilidade. Para você que vai ficar em casa, um ótimo descanso para você, para sua família. Obrigado por mais um mundão de audiência aqui no sábado da Gazeta FM 92.9. E eu volto amanhã, se Deus quiser. Tchau, tchau, gente!
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3: A hora certa, 19 horas e 1 minuto.
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0: 19h42. Boa noite.
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5: 20 horas e 14 minutos.

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2: 20 horas e 43 minutos.